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3: 9 horas e 11 minutos.

0: Opa!
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12: 9 horas e 29 minutos.

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5: 9 horas e 49 minutos.

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6: 10 horas e 3 minutos.

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6: 10 horas e 19 minutos.

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4: 10 horas e 33 minutos.

0: agora. Jorge Matheus.
1: Se eu pedir uma ordem, Marília Mendonça. Obrigado, Marília Mendonça. Zabor.
0: Lindo demais.

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3: 10 horas e 48 minutos.

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5: 11 horas e 7 minutos.

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3: 11 horas e 21 minutos.

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2: Jacuí FM, 11 horas e 37 minutos.

0: Obrigado!
1: Uma hora, 4 minutos.

0: 2:09.
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0: 2:32.
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0: 3:06.
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1: Olá, bom dia Sobradinho, bom dia toda a região. Estamos começando aqui pela Rádio Jacuí FM, mais uma edição do programa É Disco Que Eu Gosto, esse nosso encontro semanal, começando domingo nessa manhãzinha gostosa, trazendo aqui para vocês muitas modas boas. Então muito obrigado pelo carinho, muito obrigado pela audiência. Eu, Maico Monteiro, vou chegando aqui na produção e apresentação. Temos a direção geral desse programa dos padres Gelson Bernardi e Matheus Venturini, a gerência administrativa do Daniel Gervasoni e os trabalhos técnicos a cargo do meu querido amigo, meu irmãozinho, Fabrício Ceolin. E para começar essa nossa semana, começar esse domingo tão gostoso, começar essa madrugadinha, a gente vai começar assim com todo o pique. Nós vamos trazer Zé Mulato e Cassiano para abrir o nosso programa. Eles vão trazer uma música gravada por eles em 1997, porém aqui é uma regravação do ano de 2004. A composição é da própria dupla e é uma música que todos nós deveríamos seguir os ensinamentos dessa canção. Para abrir o nosso programa, mostrando que hoje vai ter muita moda boa, Zé Mulato e Cassiano abrem o programa cantando O Direito de Cantar. Vamos ouvir.

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1: Acabamos de ouvir com Zé Mulato e Cassiano O Direito de Cantar. Essa música que foi gravada originalmente em 1997 e aqui nesse programa ouvimos a gravação de 2004. E Zé Mulato e Cassiano, sem dúvida nenhuma, na atualidade, é a maior dupla caipira desse Brasil. É, a maior expressão da música caipira no Brasil é Zé Mulato e Cassiano. Dois caboclos batuta, dois caboclos assim que carregam, né, a bandeira da moda caipira, carregam, cantam aquilo que acreditam. Eu tenho um carinho muito grande por Zé Mulato e Cassiano, uma amizade com eles. Tive o privilégio de estar com eles muitas vezes e sempre que estou com eles eu aprendo muito. Então nada melhor do que abrir o programa com eles. 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Esta música foi lançada originalmente em 78 rotações pela dupla Coração do Brasil, eles que são os patronos do nosso programa e que vão abrir esse próximo bloco. A música foi lançada originalmente em 78 rotações e traz o título de Lá no Sertão. É uma bonita toada, aquelas toadas bem brejeiras, né? Aquelas toadas que emocionam. Aí, em 1960, a dupla lançou o LP, o nome do LP é A Dupla Coração do Brasil. Mas entre os colecionadores ele é conhecido como LP Mapa do Brasil, porque ele traz um mapa do Brasil daquela época, a foto da dupla bem no centro do mapa, por isso A Dupla Coração do Brasil. E é um disco assim, que entre os fãs de Tonico e Tinoco é uma unanimidade a informação de que é um dos discos preferidos. É um excelente repertório, só que nesse disco essa música foi inserida e foi colocado o título de Tudo Tem no Meu Sertão. Então nós vamos ouvir a gravação de Lá no Sertão, do LP A Dupla Coração do Brasil. Aliás, as músicas que eu vou trabalhar no programa hoje da Dupla Coração do Brasil são desse LP. Então Tonico e Tinoco abre o bloco cantando do Tonico e do Nhô Crispim, Lá no Sertão. Dentro dessa brejeirice, dessa meiguice das toadas, eu trago pela primeira vez no programa a dupla Casarão e Sobradinho. Casarão e Sobradinho, até onde eu sei, gravaram apenas dois LPs. E do LP de 1989 eu trago eles cantando uma toada do Adão Almeida e do Sobradinho. A moda chama Coisas Pequeninas. Coisas pequeninas são coisas simples, um pequeno objeto que te remete, né, que te remete a um tempo, a um lugar, que te traz uma memória afetiva. E coisas tão simples, né, que retratam o nosso dia a dia e que muitas vezes passam despercebidas. Então Coisas Pequeninas fala sobre isso. E para fechar o quadro, vamos falar ao coração. Vamos trazer essa dupla lá de Goiás, um paulista e um goiano, Caçula e Marinheiro. Foram um grande sucesso na década de 60. Caçula e Marinheiro chegam interpretando do Marciano Marques de Oliveira, uma gravação do ano de 1968, quando a dupla estreou na gravadora RCA Vitor. Caçula e Marinheiro cantam Vai Saudade. Vamos ouvir.

Aqui é o cantinho de Tunico e Tinoco para o coração dos brasileiros e dizendo comigo, que beleza!

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2: Acabamos de ouvir com Cássio e Marinheiro, Vai Saudade. Antes, Casarão e Sobradinho interpretaram Coisas Pequeninas. E a dupla Coração do Brasil, Tonico e Tinoco, abriram o quadro cantando Lá no Sertão. Tá gostando do programa? É só o comecinho, viu? E se você tá gostando do programa, é a deixa que eu tenho para fazer um pedido a você. Você sabe que o nosso programa é um trabalho de formiguinha. A gente faz com todo carinho, né? A gente seleciona as músicas, fica pesquisando, para trazer para vocês um repertório diferenciado de moda caipira. E é um trabalho que a gente faz assim com o maior amor e não vamos deixar de fazer jamais. Só que eu conto com a ajuda de vocês para divulgar o nosso programa, para você passar o nosso programa para os seus contatos, para os seus amigos, né? Para os seus grupos de amizade e falar, né? Aquela pessoa às vezes que você sabe que gosta de moda caipira, passa o link do programa para ela. Às vezes aquela outra pessoa, amigo seu, que ele não é muito assim conhecedor de moda caipira, mas é uma pessoa de uma sensibilidade, passa o programa para ele escutar também. De repente a gente consegue tocar o coração dele, né? Então eu agradeço a todos vocês que sempre nos ajudam divulgando o programa e eu peço, né, de coração essa contrapartida a vocês para nos ajudar a divulgar mais e mais o nosso programa, viu? Muito obrigado pelo carinho, muito obrigado pela audiência. E dando sequência à parte musical, nós vamos lá para o estado de Minas Gerais. E vamos encontrar esse sanfoneiro. Ele que teve, assim, o seu nome muito forte como sanfoneiro, mas sem dúvida nenhuma, o sucesso mesmo ele encontrou ao lado dos seus companheiros, formando o Trio Parada Dura. Eu estou falando do sanfoneiro Mangabinha. Mangabinha, que era lá de Minas Gerais. Ele que era o dono do Trio Parada Dura. Ele começou o Trio Parada Dura, com a dupla Delmiro e Delmon. Depois, uma época, ele tocou com o Gini Geno, até que ele conheceu o Creone Barreirito, que já era uma dupla conhecida, já era uma dupla que tinha discos, e convidou o Creone Barreirito para formar o Trio Parada Dura. Aí, na década de 80, por ali, o Mangabinha ele começou a fazer trabalhos paralelos. Ele lançava os seus discos com o Trio Parada Dura e também os seus discos de solo de acordeon. E desses discos eu trago aqui o Mangabinha, nesse LP de 1987, ele vai executar uma composição dele junto com o Ronaldo Adriano, que é a música Força Maior. Depois do Mangabinha, eu quero aqui agradecer imensamente o meu querido amigo Orlandini. Orlandini é lá da cidade de Guaraci, no interior de São Paulo. Orlandini, um grande fã de moda caipira, colecionador também. E a gente está sempre conversando, né, trocando ideias sobre músicas. E ele me presenteou com esse LP, que é a dupla Peão do Carro e Ademir. Peão do Carro e Ademir. Eu não tinha esse disco na minha coleção e o Orlandini me deu de presente, fiquei muito feliz. O Peão do Carro e Ademir. O Ademir aqui é da família dos Del Vecchio. O Delmiro, ele cantou com o Pedrinho, né, cantou com o Del Vecchio, gravou discos que era o... como que chamava, era Zé Ricardo Del Vecchio, Cláudio Zé Ricardo. Depois ele gravou com o Peão, com o Ademir, na dupla Peão do Carro e Ademir. E esse LP eu não tinha. Aí o Orlandini me deu de presente esse LP e eu já vou trazer uma moda oferecendo para ele desse mesmo LP de 1988. Peão do Carro e Ademir cantam do Jesus Belmiro e do Paraíso Meu Ponto de Vista. Bonita moda, viu? E para fechar o quadro, também um compacto que eu adquiri recentemente. Eu trago um Cateretê, é um trio, Campo Grande, Canadense e Centenário. Eles vão interpretar do Sérgio Cruz, o bonito Cateretê, para ver como é que fica. Eu vou deixar do jeito que tá, só para ver como é que fica. Esse é o enredo da moda. Então vamos ouvir.

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1: Acabamos de ouvir com Campo Grande, Canadense Centenário, Pra Ver Como É Que Fica. Antes, Peão do Carro e Ademir interpretaram Meu Ponto de Vista, e o Mangabinha abriu o quadro executando dele Força Maior. Bonito, né? E olha que tem muita moda boa, viu? Tem muita moda boa. O programa tá só no começo. Eu agradeço você de todo o Brasil, você de fora do Brasil, que nos prestigia com a sua audiência. Muito obrigado pelo carinho. E eu vou trazer mais moda para vocês, viu? Agora eu trago as madrinhas. As madrinhas do Mike Monteiro, as madrinhas do programa É Disco Que Eu Gosto, que são as Irmãs Galvão. Essa música eu quero oferecer lá pro Guilherme Itapetininga, que é o fã 02 das Irmãs Galvão, e quero oferecer também pro meu amigo Matheus Bispo, lá na cidade de Goiás, no estado de Goiás. O Matheus, que recentemente adquiriu 2 discos das Irmãs Galvão e falou que ele tomou conhecimento desses discos ouvindo aqui no programa. Então isso me deixa muito feliz. E eu vou oferecer essa música para ele, que está num desses discos que ele adquiriu, que é o LP Riozinho. O Dulce Riema tinha feito muito sucesso na década de 60 com a música Não Beba Mais Não, que é uma composição do Orlandinho. Aí, para esse LP do Riozinho, de 1979, o Nardel, junto com o Joaquim dos Santos, compuseram uma música, veja só, não é uma resposta, ela é um complemento àquele grande sucesso Não Beba Mais Não, do Dulce Riema. E as Irmãs Galvão gravaram Beber Não Ajuda Ninguém. E não ajuda mesmo, né? A gente sabe que o vício da bebida é um vício que destrói lares há séculos, digamos, vamos afirmar, né? E sempre, até hoje, quem entra nesse mundo da bebida, eu não vou dizer que é um caminho sem volta, porque tem como voltar, mas é muito difícil. E a pessoa não faz mal só para ela, ela faz mal para todo mundo que está em volta, né? Então, Beber Não Ajuda Ninguém é a moda que as Irmãs Galvão cantam. Depois eu trago o Gedeão da Viola. Gedeão da Viola, ele teve alguns trabalhos que ele gravou em dupla, mas também ele gravou seus trabalhos instrumentais. E foi um violeiro que passou aí pela nossa história e deixou a sua marca. Gedeão da Viola executa dele, do Claudinho, uma gravação de 1988, Percorrendo o Brasil. E aí, para fechar o quadro, eu quero homenagear um querido amigo, né, o seu Edivaldo, pai do nosso colega Fernando Rodrigues Leandro. Seu Edivaldo, no último dia 29, comemorou seu aniversário. Então, o Fernando, nós aqui do programa É Disco Que Eu Gosto, prestamos essa homenagem ao seu Edivaldo, pedindo a Deus que lhe dê muita saúde, lhe dê muitas graças, né, na sua vida. E vamos pedir para o seu Edivaldo, né, muita paz, muita luz no caminho dele. E ofereceremos essa canção, que é uma moda de viola, que é uma das preferidas do seu Edivaldo, cantada pela dupla Coração do Brasil, que está nesse LP, né, que eu falei no início. A moda de viola é composição da dupla e chama Padecimento, que é uma das modas de viola que o seu Edivaldo mais gosta. E vai para ele em homenagem pelo seu aniversário, pedindo a Deus que continue abençoando muito a vida dele. Seu Edivaldo, um abraço do Mike Monteiro, de toda a família Disco Que Eu Gosto. Muitas felicidades. Vamos ouvir.

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1: Acabamos de ouvir com Tonic Tinoco, homenageando o nosso querido amigo Saí Divaldo, que é pai do nosso querido amigo, nosso colega Fernando Rodrigues Leandro. É, o coitado do Saí Divaldo, né? Criou o filho certo, né? Educou o filho, mas o filho não aprendeu direito, até hoje é abusado, fica abusando o pai, coitado, aposentado.

preparar mais um bloco. E esse próximo bloco agora eu quero oferecer para o meu padrinho e a minha madrinha lá em Chapecó, seu Wilson, a dona Pire, que estão sempre ligadinho no programa. E o meu padrinho sempre foi, desde eu criança, sempre foi uma das pessoas mais importantes, né, a me incentivar a trilhar esse caminho da pesquisa, da moda caipira. E o meu padrinho sempre foi um homem de uma sensibilidade muito grande e sempre foi um grande apreciador da música clássica e conhecedor da música caipira também. Aí essa semana eu estava lembrando, padrinho, de um projeto que as Irmãs Galvão participaram no ano de 2009, um projeto chamado Brasil Clássico Caipira. Então participou desse projeto as Irmãs Galvão, Pereira da Viola, o Dércio Marques e o Genésio Tocantins. Eles percorreram várias capitais do Brasil com esse espetáculo, onde todas as canções que compunham esse espetáculo tinham arranjos eruditos, né? Foram pegos os clássicos da moda caipira, foi feito arranjo erudito com orquestração do maestro Joaquim França, a direção geral e musical do Rio do Hora. Foi assim uma linha do tempo, né, desenhando a história da música caipira, a riqueza estética, e que foi retratado por belos textos. Então era um espetáculo que tinha um ator, ator de novela, o Antônio Grassi, ele que fazia a abertura do show, que fazia os textos, apresentava os textos, e os artistas cantavam então as canções, os clássicos da moda caipira, acompanhados pela orquestra de câmara, com esses arranjos eruditos do maestro Joaquim França. E aí, lembrando disso, eu trouxe então uma canção das Irmãs Galvão, uma música que fazia parte desse projeto, que é aquele grande clássico, versão do José Fortuna, e que as Irmãs Galvão cantavam nesse espetáculo, que é a música Meu Primeiro Amor. Então, padrinho, madrinha, essa música vai pra vocês, viu? Depois das Irmãs Galvão cantando do Brasil Clássico Caipira, eu trago Júlio Seda e Rafael. Essa dupla é uma dupla que aí nos anos, na década de 2010, aí, participou muito de festivais e ganharam muitos festivais. O Júlio Seda, aliás, é um grande compositor e grande defensor da nossa moda caipira. E o Júlio Seda escreveu essa moda, que é o Cantar do Galo. Então é muito interessante a história dessa moda, porque ele está morando na cidade, mas ele escuta um galo cantar e vem a cena na cabeça dele, tudo aquilo que ele viveu na roça. Então é mais ou menos aquilo que nós ouvimos lá no início do programa, das coisas pequeninas. É um gatilho, né? Você ouve o cantar do galo e te traz uma memória afetiva daquela simplicidade que você vivia no interior. E é muito bonita essa moda. Então nós vamos ouvir com o Júlio Seda e Rafael o Cantar do Galo. E para fechar o quadro, já que falamos antes do Duo Siriema, eu trago elas cantando essa música, que foi gravada originalmente pelas Irmãs Celeste. A composição é do Mariuzan e do Nonô Basílio. O Duo Siriema interpreta Vovó Caduca. Muito bonitinha essa moda, e eu ofereço a todos vocês. Vamos ouvir.

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2: Ouvimos com o Dulce Iriema, Vovó Caduca. Antes, Júlio Seda e Rafael interpretaram o Cantar do Galo e as Irmãs Galvão, junto com a Orquestra de Câmara de Brasília, interpretaram o Brasil Clássico Caipira. Gostou das modas? Olha, essa moda aí do Júlio Seda e Rafael, ô modinha que emociona, viu? Eu escuto, cada vez que eu escuto, eu emociono nessa moda. Então nós ouvimos aí essas três modas para a gente conhecer, né? Matar a saudade aí das Irmãs Galvão, do cinema, e para conhecer essas maravilhas que são produzidas por esse Brasil, como foi o caso dessa moda do Júlio Seda e do Rafael. Agora eu vou fazer um quadro trazendo assim fragmentos do início da moda caipira em disco. Nós vamos lá para a década de 30 e 40, nós vamos ouvir 378 rotações, que foi a turma, né, que começou a abrir as picadas aí para que a música caipira, a música sertaneja, tivesse essa história tão bonita que ela tem até hoje. Então nós vamos começar lá no ano de 1936 e vamos ouvir esses 78 rotações do Alvarenga e Ranchinho com a participação do Capitão Furtado. As primeiras gravações do Alvarenga e Ranchinho, o Capitão Furtado participava, porque foi o Capitão Furtado que levou o Alvarenga e Ranchinho para o disco. E eles faziam seus programas na Rádio Cruzeiro do Sul, que era a Trinca do Bom Humor. Então eram programas humorísticos. O Capitão Furtado herdou essa veia humorística do seu tio, Cornélio Pires. E junto com o Alvarenga e Ranchinho, ali naquela segunda metade dos anos 30, fizeram muito sucesso. Viajaram bastante pelo Brasil, levando os seus espetáculos. E, por sorte, deixaram muitas canções gravadas com os três. Então, esse disco que eu vou trazer estão os três, o Capitão Furtado e o Alvarenga e Ranchinho. Então, eles fazem um pequeno comentário aí no início da moda para depois entrar na canção propriamente dita. A moda é a composição dos três, Capitão Furtado, Alvarenga e Ranchinho, e chama-se A Moda do Beijo. Depois, o segundo 78 rotações que eu trago é a dupla Nho Pai e Nho Fio. Essa música é uma composição do Laureano, foi gravada por Nho Pai e Nho Fio em 1939, chamada O Peão Boiadeiro. Essa música depois ela foi regravada em 69 por Tonico Tinoco, ficou uma gravação muito bonita com Tonico Tinoco. Eles gravaram como Vida do Peão Boiadeiro. Então aqui é a gravação original, desculpa, não é, eu falei o Nho Pai e Nho Fio, não é. É o Mariano e Laureano. É que eu peguei o disco errado aqui, por isso que eu vi que estava errado. É o Mariano e Laureano que cantam Meu Peão Boiadeiro, que é uma toada do Laureano, de 1939. O Mariano é o mesmo que fez parte lá da turma caipira do Cornélio Pires. Ele cantava com seu irmão, o Caçula, depois que terminou a dupla Mariano e Caçula, ele formou a dupla com o Laureano. Depois o separaram, ele foi cantar com Cobrinha, cantou com o Joanico. O Laureano, por sua vez, formou a dupla Irmãos Laureano. Mas naquela década de 30 fizeram bastante sucesso Mariano e Laureano. E são eles que cantam O Peão Boiadeiro. Aí agora sim o Nho Pai e Nho Fio. Nho Pai e Nho Fio chegam cantando nesse terceiro 78 rotações, que é do ano de 1943, uma moda de viola do Nho Pai. A exemplo do Alvarenga e Ranchinho, a exemplo do Cornélio Pires, que lá no início fazia uma introdução antes da canção, aqui o Nho Pai e Nho Fio também fazem um diálogo antes de propriamente cantar. E a moda chama-se Rapaz de Gosto. Então nós vamos fazer aí um festival chiadeira com 378 rotações para vocês. Vamos lá!

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1: Ué, capitão, por causa, mas você não gosta dessa?
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0: Ah, é, bonita é, mas por que você não arranja uns versinhos bonitos pra ela?
1: Tem aquele dos beijos.
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0: Beijo?
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0: essa violinha boa, hein, meu filho? É isso mesmo, essa viola tem me dado tanto gosto, e dá até pra mim, que eu mais moço. É verdade, vamos cantar uma modinha então? Vamos. Não pode soltar lá. Já soltei lá fora. Hã? Já soltei lá fora. Soltou o quê? Ah, é, boba, você não tá falando neguinho?
1: Não, rapaz, tô falando pra soltar a voz.
0: Ah, voz.
1: Voz.
0: Então vai.
1: É, vamos lá.

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1: Acabamos de ouvir com o pai e o filho, Rapaz de Gosto, antes Mariano e Laureano, Peão Boiadeiro, e Alvarenga e Ranchinho com o Capitão Furtado interpretaram A Moda do Beijo. Então foi aí um quadro, né, que a gente, eu gosto de brincar, que é o quadro do Festival Chiadeira. Os 78 Rotações, eu sou um aficionado pelos discos de 78 Rotações de moda caipira. É claro que eu não tenho coleções completas, mas eu tenho um tanto de disco de 78 de moda caipira. E o que é mais interessante é que as produções da década de 30, da década de 40, até início da década de 50, muitas dessas produções ficaram somente lá nos 78 Rotações. Depois, né, com o advento do LP, as duplas regravaram, né, muitas músicas. Teve canções que foram reeditadas do 78 para o LP. Porém, teve muitas músicas que ficaram em Opai mesmo. Em Opai não existe um LP do Opai. Então todas as gravações dele estão lá nos 78 Rotações. Então eu gosto muito de trazer para vocês os 78 Rotações, para vocês conhecerem também esse pedaço da nossa história da moda caipira. 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Eu estou falando da dupla Faceiro e Fascinante. Essa dupla Faceiro e Fascinante é uma dupla padrinhada pelo Lorival dos Santos. Gravaram apenas um disco na Chantecler em 1987, mas é um disco muito bom, viu? Um repertório muito bom. Inclusive eu indiquei esse disco lá para o meu amigo Orlandinho e ele já foi atrás de conseguir um disco para ele. Então Faceiro e Fascinante interpretam, do Valdeci Ferrari e do Faceiro, uma moda de viola chamada Segredo Divino. Aqui nessa moda de viola tem até o início dela, eu não concordo muito assim, porque ele fala, ah, hoje mais de 70% das pessoas não acreditam em Deus. Eu acho que a turma que não acredita em Deus é bem menor que isso, viu? Aí nós não podemos, né? Ouvindo essa música a gente percebe a presença de Deus, a gente consegue perceber tudo o que está em nossa volta. Não tem como ter sido o homem a fazer, né? Por isso que é o Segredo Divino. Então Faceiro e Fascinante é quem canta essa moda. Aí outra dupla, surgida no final dos anos 70, foram apadrinhados pelo Tião Carreiro. É a dupla Zé Mineiro e Mirandinha. Aliás, Zé Mineiro era o nome que o Tião Carreiro usava no início da carreira. Ele usava o nome de Zé Mineiro, porque o nome dele era José, ele era natural de Minas Gerais, então era Zé Mineiro. Foi o Ted Vieira que sugeriu a troca para Tião Carreiro. E Mirandinha era uma dupla que o Pardinho tinha lá no tempo do circo, que era Henrique e Mirandinha. Aí quando surgiu essa dupla, o Tião Carreiro apadrinhou e ele mesmo deu o nome, Zé Mineiro e Mirandinha. A dupla gravou dois LPs, um melhor do que o outro. E aqui desse segundo LP, que é o de 1979, eu trago o Zé Mineiro e Mirandinha cantando do Tião do Carro e do Zé Mineiro. É o Jeito da Madeira, bonito pagode, hein? E para fechar o quadro, um cururu, com amigos conterrâneos lá da minha querida Chapecó. Eu estou falando do Juliano Viola e do William, dois moços que tocam e cantam muito bem. O Juliano, aliás, é um grande compositor, a moda que nós vamos ouvir é uma composição dele. E eu tenho um carinho muito grande por essa dupla. Juliano Viola e William cantam, do Juliano Viola, Sina de Caboclo. Vamos ouvir.

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Oi, bom dia, Maico. Tudo bem com você? Viu? Eu gosto muito desse teu programa e é disto que a gente gosta, né? E vamos continuar a alegrar o nosso mundo, pois precisamos um pouco de mais alegria e tudo de bom para você, tá? Continue que tudo vai dar certo.

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2: Acabamos de ouvir com Juliano Viola e William Sina de Caboclo. Antes, Zé Mineiro e Mirandinha interpretaram É o Jeito da Madeira. E Faceiro e Fascinante com Segredo Divino. É, amigos ouvintes, o programa já está indo para a reta final. Mas olha, tem moda boa ainda, viu? Continue com a gente aqui, porque tem mais moda aqui para vocês. Eu vou trazer agora as irmãs Galvão, né? As madrinhas do Maico Monteiro, as madrinhas do nosso programa. Elas vão cantar uma música que foi lançada originalmente em 78 rotações e depois foi reeditada no primeiro LP da dupla. A música é uma composição do Valdez com a versão do Carlos Américo. Naquele final dos anos 50, começo dos anos 60, era muito comum as duplas cantarem versões. E essa música era uma música cubana. E as irmãs Galvão gravaram e deram um gosto bem brasileiro para a moda. A moda chama-se Povo, e o título original é Pueblo. Pueblo, e elas gravaram com o nome de Povo em 1959, e nós vamos ouvir com elas então essa música Povo. Depois das irmãs Galvão, do LP A Dupla Coração do Brasil, Tonico e Tinoco interpretam do Ted Vieira e do Piraci o bonito cateretê chamado Tirana. Essa música foi gravada originalmente pelo Valdomiro e Valdemar no LP Violas e Violeiros, que foi um dos primeiros LPs da Chantecler, e ela tinha o título de Se Ela Voltar. Aí Tonico e Tinoco, como Valdomiro e Valdemar não fizeram assim o sucesso com a moda, o Tonico pediu autorização ao Ted Vieira, ao Sulino, que é o compositor Sulino, Ted Vieira e Piraci, e regravaram, e foi um grande sucesso com Tonico e Tinoco. Então eles interpretam Tirana. Depois do Tonico e Tinoco é a vez de nós ouvirmos Dino Franco e Moraí. Eles vão interpretar do Dino Franco e do Nhô Chico uma música já da era do CD, 2001. Dino Franco e Moraí interpretam O Rico e o Pobre. Vamos ouvir.

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2: Acabamos de ouvir com Dino Frank e Moraí, O Rico e o Pobre. Antes, Tunic Tinoco interpretaram Tirana e as Irmãs Galvão abriram o quadro cantando Povo, ou Pueblo, na versão original. E amigos ouvintes, chegamos agora naquela hora que a gente gosta bastante, né? Que é o quadro das histórias que o sertão canta. O quadro das histórias que o sertão canta de hoje, eu vou começar com Vieira e Vieirinha. Vieira e Vieirinha vão interpretar uma composição do Joaquim Moreira e do Geraldinho. Moda foi gravada por Vieira e Vieirinha em 1980, e a moda chama O Milagre do Casamento. E essa moda conta a história de um casal que já estava junto há muito tempo, porém não eram casados na igreja. E o sonho da mulher era casar na igreja. Ela sempre estava na igreja, se confessando, frequentava as missas, e o rapaz não passava nem perto da porta da igreja. Só que ele era um caboclo meio sistemático, meio teimoso, meio enciumado, e ele começou a sentir ciúme da esposa, achou que a esposa estava tendo alguma coisa com o padre. Aí um belo dia ele vai tirar satisfação com o padre e ela chega na igreja. Aí a história vira, né, e torna-se então o milagre do casamento. Depois do Vieira e Vieirinha, eu trago Carreiro e Carreirinho. Aqui é o Carreiro mesmo, viu? Não é Zé Carreiro, é o Carreiro, que foi o último parceiro do Carreirinho, com quem eu tive a oportunidade de conhecer, de viajar, que foi essa última formação de dupla do Carreirinho. O Carreirinho começou a cantar com ele em 1991 e foi até o final da vida. E o Carreiro, além de ser um bom cantador, era um grande fã do Carreirinho, por isso que dava tão certo e ficava tão bonito o dueto dos dois. O Carreiro e Carreirinho vão cantar do Carreirinho a moda Cruel Destino, que é a história do casal que é apaixonado, mas o pai insiste que a filha tem que casar com um moço rico, e acaba que acontece uma tragédia, né? Então nós vamos ouvir Cruel Destino. E para fechar o quadro, Pardinho e Pardal. Eles vão interpretar do Moacir dos Santos e do Tião do Carro, uma gravação de 1980. A moda conta a história de uma menina que estava muito doente, e aí chamaram um benzedor, e o benzedor então usou uma viola para benzer a menina, e ela se curou. A moda chama-se O Poder da Viola. Então são três histórias aí que o sertão canta pra gente ouvir no programa de hoje. Vamos lá.

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1: Ouvimos com Pardinho e Pardal O Poder da Viola. Antes, Carreira e Carreirinha interpretaram O Cruel Destino. E Vieira e Vieirinha abriram o quadro com Milagre do Casamento. É, queridos amigos aqui da Rádio Jacuí FM, estamos chegando ao final de mais um programa. Mas olha, o dia nem amanheceu direito e tem muita programação boa aqui na Jacuí FM. O Zeca Pérez está chegando aí com o programa Na Beira da Tuia. Da minha parte, eu só tenho a agradecer a todos vocês pela gentil e amável audiência. Prometo voltar domingo que vem com mais um programa, É Disco Que Eu Gosto. Esse programa que traz a discoteca do Mike Monteiro para você. Na produção e apresentação, Mike Monteiro. A direção geral dos padres Gelson Bernardi e Matheus Venturini. A gerência administrativa do Daniel Gervasoni. Os trabalhos técnicos foram do Fabrício Seolin. E a gente encerra o nosso programa, como sempre, com uma moda de mensagem, né? Todo programa nós encerramos com uma canção para elevar o nosso espírito e nos fazer pensar nas coisas boas da vida. Como essa última canção do programa, eu sempre falo, não é necessariamente uma moda caipira, quem vai encerrar o nosso programa de hoje é o Michel Teló. Michel Teló mostra aqui nessa canção todo o seu talento, né? Não aquela música comercial, mas todo o talento que ele tem como cantor e compositor. A música que ele vai apresentar é uma composição dele com o irmão dele, o Teófilo Teló. E a música que nós vamos encerrar o programa de hoje, ficando essa mensagem, né, para a gente pensar realmente nas coisas importantes da vida. Michel Teló encerra o programa cantando O Tempo Não Espera Ninguém. Com essa música eu fico por aqui deixando meu forte abraço. O Zeca Pérez já está chegando com Na Beira da Tuia. E você é o nosso convidado para ficar ligadinho na programação da Jacuí FM durante todo o domingo. Um grande abraço a todos vocês e até semana que vem, se Deus quiser.

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8: Bom dia, povo de Deus, amados filhos e filhas, hoje. Primeiro domingo do mês de agosto, mês das vocações. E hoje, por excelência, é dia do sacerdote. Por isso, quando você encontrar o padre na sua comunidade, dê um abraço e leve o meu abraço a ele. Coloquemos em oração agora, já começando a rezar também pelos pais. Em nome do Pai, do Filho e do Espírito Santo. Amém. Sagrada Família de Nazaré, nesta manhã me coloco em oração por todas as famílias. Ó Sagrada Família de Nazaré, que as famílias aqui na terra tenham o discernimento necessário para fugir de todas as ciladas que o mundo oferece. Jesus, Maria e José, eu coloco como intenção especial os pais aqui na terra. Que Deus, o Pai do Céu, nos concedeu como pai biológico ou pais do coração. Diga o nome do seu pai. Senhor, aos pais falecidos, peço descanso eterno e a luz perpétua. Aos pais vivos, saúde, prosperidade e paz. Senhor, abençoai e santificai as famílias, de modo especial os casais. Aperfeiçoai o amor dentro do matrimônio. Fazei com que sempre lembrem o pacto nupcial e que possam a cada dia, no perdão, no diálogo, na fidelidade, reavivar o amor que os une. Senhor, nesta manhã, eu venho pedir que o perdão seja abundante na família, que o amor seja constante e o diálogo uma ponte de recomeço. Afaste para longe das famílias brigas, discórdias, desavenças, infidelidade e enfermidade. Nesta manhã peço, Senhor, afastai para longe todos os ataques do inimigo contra a família, e de modo particular, por estas pessoas que nem minha família precisam de oração. Sagrada Família de Nazaré, santificai e protegei a minha família. Rezo, Senhor, pelos pais, pais biológicos, pais adotivos, que vivam verdadeiramente a missão da paternidade. Pai nosso, que estais no céu, santificado seja o vosso nome. Venha a nós o vosso reino, seja feita a vossa vontade, assim na terra como no céu. O pão nosso de cada dia nos dai hoje. Perdoai-nos nas nossas ofensas, assim como nós perdoamos a quem nos tem ofendido. E não nos deixeis cair em tentação, mas livrai-nos do mal. Amém. O Senhor esteja convosco. Ele está no meio de nós. Que a bênção de Deus Todo-Poderoso recaia sobre a água, a roupa dos enfermos, principalmente a família e os pais. Em nome do Pai, do Filho e do Espírito Santo. Amém. Sagrada Família de Nazaré, santificai e protegei a minha família. Amém.

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1: É o Decatelli chegando aqui no Complexo de Comunicação, Sobradinho Jacuí FM. Aquele abraço, sejam todos bem-vindos a bordo da nossa programação. É isso aí. Aproveito ainda para cumprimentar meus diretores, Padre Gelson Verdade, Matheus Venturini, o gerente administrativo Daniel Gervadoni e o nosso amigo Fabrício Ciolin, que continua na edição do Na Beira da Tuia, que está no ar a partir de agora. Não é isso, Tinoco?
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1: É o Zeca Pérez começando mais um Na Beira da Tuia. Anote aí a edição 723, 1º dia 2 de agosto. Já passamos mais um mês aí, que coisa boa. Começando aí o mês de agosto, o mês do papai, o mês do cachorro louco. Eu acho que não tem nada a ver, mas são as datas marcantes nesse mês de agosto. Sejam todos bem-vindos a bordo da nossa programação. Um abraço ao amigo Adevair, também o Paulinho de Catanduva. Alô, alô, Paulinho. Também a Maria lá de Catanduva, a Maria de Lourdes lá de São José dos Campos, meu amigo Gilmar Gama de São Paulo, sempre ligadinho, e o seu Sebastião lá na Bahia. Enfim, você que está ligadinho aqui na nossa programação, aquele abraço do Zeca Pérez. E como fazemos todas as semanas, começamos aí com dois sucessos de Tonico Tinoco aqui no Na Beira da Tuia. Vamos lá!

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8: É o Zeca Pérez começando aqui para você mais um Porteira da Saudade, história de sucessos de Tonico e Tinoco. Tá abrindo a porteira, ô porteirona, é só coisa boa chegando aqui para mais uma Porteira da Saudade, ô coisa boa. Estamos aí nesse mês de agosto e nas próximas semanas muitas histórias com o Tonico, né? A gente vai passar aqui em memória, né? Também aos Dias dos Pais, então tem muita coisa bacana para a gente desfilar aqui na nossa Porteira da Saudade. Mas hoje vamos falar de uma cidade, inclusive o slogan dela é a cidade Canção. Vamos falar hoje de Maringá. Oh, Maringá, a semana passada a gente estava falando de Maringá, foi muito marcante na vida do Tinoco, para quem não sabe. Pois é, a partir da década de 70, 80, 90, o Tinoco e a dona Nadir, né, os meus pais, dividiam a moradia entre São Paulo e Maringá. É, para quem não sabia, tá sabendo agora. O meu pai e minha mãe, no decorrer da vida, eles começaram a colecionar muitos amigos. E entre eles, o seu Aníbal, já falecido. E o seu Aníbal era um cerealista lá em Maringá, a famosa Pantaneira. E aí o Tinoco começou, junto com a minha mãe, visitar ali Maringá. E lá em Maringá, nessa época tinha um clube que chamava o Clube dos Miseráveis. E ao contrário do nome do clube, era um clube de pessoas de grande poder financeiro, como na época era o seu Aníbal, e esse pessoal ajudava muitas entidades, asilos, creches, enfim, toda a sociedade que precisava de ajuda, lá estava os clubes dos miseráveis ajudando, onde o seu Aníbal fazia parte. E foi lá, esse clube dos miseráveis, lá em Maringá, na década de 70 e 80, que nós ficamos conhecendo lá muitas pessoas que depois vieram a fazer parte da vida do Tinoco, da Nadir, do Zeca Pérez, enfim, de toda a nossa família. E foi ali em Maringá que meu pai conheceu o seu João Cioff, ele que é primo do Moreno e Moreninho. E o seu João é hoje proprietário aí do canal 10 de Sarandi, lá de Maringá, e que começou, né, a gravar os programas, alguns programas com o Tinoco, já que ele gostava e era muito fã do Tony Tinoco. Inclusive, por esses dias, a Sandra Cristina Pelipato postou aí no canal dela uma matéria justamente com o seu João Cioff, lá da TV Canal 10, lá de Maringá, de Sarandi, fez há muito tempo atrás. Inclusive está a minha tia Antônia, já falecida, minha mãe, meu pai, e um bate-papo muito bacana que vocês podem encontrar aí no YouTube, lá no canal da Sandra Cristina Pelipato. E tem, acho que o canal do sucesso lá da Clementina também, Caipira Clementina, né? Também, se não me engano, postou por esses dias esse vídeo aí. Então, tá aí a cidade de Maringá, fazendo parte aí da história do Tinoco por mais de 30 anos da vida dele, né? Foi lá, ele chegou a morar durante algum tempo na cidade de Maringá. Inclusive, no dia em que o Tonico caiu da escada e faleceu, ele estava em Maringá, e a gente tinha um show na cidade de Jaú. Então, naquela noite que o Tonico caiu da escada e estava internado ainda, o Tinoco saiu de Maringá para vir para Jaú, passou por São Manuel, Pratânia, e no dia seguinte, já com a notícia da morte do Tonico, aí ele foi na imprensa local lá, e depois se espalhou para o Brasil inteiro, noticiando então a morte do nosso saudoso Tonico. Então tá aí. E para a gente fechar, fecha a porteira. Isso. Pra a gente fechar a porteira aqui de Maringá, deixando um beijo a tantos amigos que lá eu deixei, o seu Marcos Brusque, o seu Luiz, que era o presidente da Cocamar, não sei se ainda é, né? E tantos amigos, o seu Aníbal, infelizmente, já faleceu, a dona Luísa, que era a esposa do seu Aníbal também, mas deixamos muitos amigos, o seu João Cioff, a família dele, tantos e tantos amigos de Maringá, sintam-se todos abraçados. Inclusive aqui na Casa do Caipira eu tenho o Paulo lá de Maringá, que é meu ouvinte toda semana, e ó, tá sempre curtindo, e quando ele fala que é de Maringá, dá aquela balançada no coração. Então vamos fechar, fecha a porteira, fecha. Fui. Então toma cuidado aí. O pessoal da Cocamar está passando. É isso aí. Fecha a porteira. Isso. Vamos lá. Tonico Tinoco gravou nos anos 70 essa música linda, que é o título da cidade. Maringá, a cidade canção. Vamos lá. Tonico Tinoco, Maringá. Fechando assim a nossa porteira da saudade hoje. Tchau, gente. Até a semana que vem. Um beijo do Zeca Pérez. Tchau.

0: leve, vai.
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4: Que? Agora chegou o lado A e o lado B, aqui no Na Beira da Tuia. Todo mundo esperando. E quem será e qual será o estilo musical que o Zeca Pérez vai trazer hoje, direto da discoteca do Michael Monteiro, lá de Curitiba. Bom, todo mundo sabe que no início da música caipira no Brasil, o pessoal fazia muita comédia, fazia piada, e também tinha o tal do desafio. E hoje, nesse lado A e lado B, vamos trazer então dois desafios. O primeiro é Tonico Tinoco. Foi lançado em 1963, o LP da trilha sonora do filme Lá no Meu Sertão, que faz parte de uma cena do filme onde tem uma festa e no final termina em briga entre o Tinoco e o Janjão, que disputavam o amor da mocinha. Olha só que coisa, né? O lado B eu trago aí Naldo Vagliari Teixeirinha. Perguntas e respostas. Foi lançado em 1984 esse álbum chamado Guerra dos Desafios, Rio Grande do Sul versus Minas Gerais. Então vamos lá, direto da discoteca do Michael Monteiro, Tonico Tinoco, Nalva Guiari, Teixeirinha, aqui no Na Beira da Tuia. Vamos lá!
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0: Olá, ouvintes do Na Beira da Tuia, do meu amigo Zeca Pérez. Aqui quem tá falando é Maico Monteiro. E olha, tô passando por aqui para deixar um convite muito especial para vocês. O meu convite é para que vocês escutem o meu programa, o É Disco Que Eu Gosto, o programa que passa aqui na Rádio Sertão Brasil, todos os sábados e domingos, das 9 às 11 da manhã, e de segunda a sexta, das 8 às 10 da manhã. Passa também na Rádio Cantinho do Caboclo, com meu amigo, meu irmão Ariel Camargo, todos os domingos, às 7 horas da manhã. Depois, no domingo, a partir das 13 horas da tarde, o nosso encontro é na Rádio Sucesso FM de Iracemápolis. Depois da Rádio Sucesso FM, temos um encontro às 19 horas na Rádio Sobradinho AM 1110 em Sobradinho, no Rio Grande do Sul. E temos também a opção do domingo às 4 horas da manhã na Rádio Jacuí FM. Então, eu conto com a audiência de vocês, eu espero receber todos vocês no programa É Disco Que Eu Gosto, a discoteca do Maico Monteiro, para vocês. Zeca Pérez, obrigado aí da força. E continue aqui com Na Beira da Tuia.
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5: Ah, de volta aqui no Na Beira da Tuia. Depois aí da Porteira da Saudade, falando da nossa Maringá, a nossa cidade de canção, agora é hora de ver da nossa roda de viola com Tony Tinoco, hoje apresentando a dupla Irídio e Irineu, quando eles participaram do primeiro programa Festa na Roça, que foi ao ar pelo SBT por volta de 1988-89. Nessa época eles estavam lançando a Bica d'Água, só que ao anunciar a música, o Tinoco pediu pro rapaz lá da técnica soltar outra gravação, que é a primeira gravação do Irídio Irineu cantando Mamãe, Mamãe, Mamãe, que é o sucesso do Tony Tinoco. Vamos fazer o seguinte, eu não vou contar mais nada não. Vamos curtir depois, é lógico, vamos curtir aí Bica d'Água com Irídio Irineu. O Tony Tinoco não gravou Bica d'Água, mas vale o registro. E vale a pena a gente acompanhar aqui na Roda de Viola. Vamos lá!
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0: segura aí. E é Irito Irineu, é o menino aqui, segura aí. Aqui os meninos que eles viajam pro Brasil inteiro, estão acabando de chegar de Minas e vieram visitar nosso programa.
1: Isso.
0: Daqui a pouco é vocês.
1: Daqui a pouquinho nós estamos aí, né?
0: Vem Inesita Barroso, depois é vocês.
1: Exato.
0: Depois vem Titãozinho e Chororó.
2: Isso.
0: Quem é que toca a sanfona de vocês dois?
2: Hein? Acordeão sou eu.
0: Você?
2: Sou eu.
0: É sanfona e acordeão?
2: Sanfona, acordeão.
0: É a mesma coisa,
2: cada região tem seu nome.
0: Que vale,
2: né?
0: Abrir o fole, hein?
2: Cada região tem seu nome.
0: Vocês têm agora um grande sucesso que eu tô. Não recebi ainda, hein? Eu recebo todo lançamento de gravação, mas eu tô escutando. Parece que vocês foram na pica buscar água. Como é que é essa moda?
1: Esse é o nosso quarto LP, né?
0: Quarto?
1: Nosso quarto LP.
0: Você tá suando, hein?
1: É, tô transpirando um pouco
0: vai,
1: aqui.
0: Vai tirando o soro aí.
2: É a festa.
0: É. Olha, festa, vocês vão, né, cantar agora, hein?
2: Agora nós vamos cantar. Primeiramente, queremos parabenizar, né, Lili?
1: Exato.
2: A produção desse programa. Parabenizar também a...
1: Toda a equipe, né, do SBT. Isso. Por contratar o mito da música sertaneja, Tonico e Tinoco. Estamos aqui hoje participando, né, Nereu?
0: Somos pais, né? Pai ou vovô da música?
1: É, os pais, os vovôs da música vovô sertaneja. Estamos aqui hoje, é um tipo de uma confraternização, né, Nereu?
2: Isso.
1: E toda essa abertura da SBT para a música sertaneja.
2: Falou.
1: E

0: erro.
1: Não é erro, não.
0: Não é erro, não, porque não. Aqui, esse aqui é o primeiro LPzinho que vocês gravaram.
1: Isso.
0: Foi em 1900 e Irídio Irineu. Gravaram sentado no meu colo, você lembra?
2: Opa.
0: Lembrando. Nunca na joelho.
2: Opa.
0: Desculpe que foi um erro aqui da
3: foi
0: câmera, erro, viu?
3: Aqui tá. É. Aqui está gravada com 7 e 8 anos de idade.
0: 7 e 8 anos de idade.
1: Nos emocionou muito essa...
3: Tá vendo? Essa homenagem.
0: É, desculpa, né? Que foi falha
3: não,
0: técnica.
3: Não, valeu,
0: agora
3: valeu,
0: vai.
3: Valeu.
1: Agora vai.
0: Vai.
1: Agora vai, então.
0: Aí, agora.

0: Pirineu. Muito obrigado pela visita.
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2: Ai, ai, ai, ai. Ponto final aqui no nosso Na Beira da Tuia. Eu, Zeca Pérez, apresentei e produzi a direção a cargo dos padres Gelson Bernardi, Matheus Venturini, nosso gerente administrativo Daniel Gervasoni. Agradeço a todos os amigos do Complexo de Comunicação Sobradinho Jacuí FM, a edição a cargo de Fabrício Seulin. Desejo a todos uma feliz semana e que a Mãe Aparecida nos abençoe. Bença pai, bença mãe. Tchau, gente. Tchau.
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0: Alô, bom dia, bom dia, bom dia, bom dia. Chegamos, gente, mais um Café no Bule a partir de agora, aqui na Jacuí FM, 6 horas 58 minutos, temperatura de 14,3, 87% umidade relativa do ar. Meu amigo Fernando Luiz, professor Fernando.
1: Bom dia, esse bicho é professor.
0: Esse bicho é professor.
1: Lembrei da propaganda do Garcia, né? Bom dia aos nossos amigos e amigas. Bom dia a você que está com a gente no início dessa manhã de domingo. Estamos aí, mais um Café no Bule.
0: Mais um, e o Chiquinho?
2: Bom dia, Neco, bom dia, bom dia, professor.
0: Bom dia, o Toinho.
3: E o Toinho também. Bom dia, eu quero também ser professor. Por isso que eu estudo todo dia.
0: É, das olhas.
3: Eu tô fazendo aula também.
0: Então, aula de arte.
3: Eu faço arte lá. Aula de corrida, a mãe só corre atrás de mim.
0: E aí, Chiquinho, como é que tá as modas,
2: Tudo
0: Chiquinho?
2: Tudo certo.
0: É.
2: Tudo certo, graças a Deus.
0: É, um abraço pro Artemio, que hoje tá trabalhando em casa. Né?
2: que opção,
0: daqui a pouco uma música especial pro Artemio.
1: Nós vamos cantar aquela, e se a casa cair...
0: Tem a história do prego também, né? Tá ele dele prego desde ontem lá. Um abraço, Artem. Obrigado aí pela sintonia. Deve estar grudado o martelo, você só já.
2: Mas agora mais cedo ainda.
0: Não, bicho velho. Esse também é professor.
1: Esse é professor.
0: Esse bicho é professor. Muito bem. 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E também mais os professores aqui dos Serviços Lisboa, né? 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Né? Um abraço aí também, meu amigo Cristiano. Mas essa gurizada, né? Um abraço então para esse pessoal que estão firme aqui com a gente no nosso programa Café no Bule. Sabe que hoje tem bastante festa aí por aí, né?
1: Ah, é?
0: Tem festa por aí. Tem a festa aqui no bairro Rio Branco, né? Daqui a pouco a gente vai estar falando um pouquinho também aí da... A festa aqui do bairro Branco, tem festa na linha Turvo. Tem um monte de festa por aí, né? O pessoal já pode ir se preparando pra ir pra alguma, né, Chico?
2: Pra alguma,
0: pra alguma.
2: Acho que vamos ficar pelo bairro Branco hoje.
0: Mais
2: perto, né?
0: Daqui a pouco nós vamos passar programação aí. Meu amigo Marci e Companhia Limitada. Lembrando aqui também, antes, já vou falando aqui, né? Mas eu não tenho uma data aqui, depois eu vou ter que olhar, né? Tem um jantar dançante aí da Assis, lá de Segredo, né? Me parece que agora é dia 8 de agosto, né? Depois nós vamos estar passando a programação também aí, né? O pessoal aí do comércio lá do município de Segredo, fazendo aí então um jantar dançante aí. Mas vamos começar a cantar, Chico?
2: Vamos
0: chamar o professor Fernando, que trouxe um teclado aí de mais um.
3: Eu vou ajudar a tocar também.
0: Vai ajudar.
2: Primeira qualidade.
0: Vai ajudar. Esse aí é bagual.
3: Eu vou fazer as motos
0: e
3: aqui.
0: E é com esse aí que nós vamos também lá pro Taquari agora no dia 16, isso, né? Na
2: dia
0: comunidade
2: 16.
0: São Roque, né?
2: Família grande, Reis, né?
0: Grande festa aí que estaremos lá então no dia 16. Né? Daqui a pouco a gente vai estar passando mais programa. Vamos começar com o forró, Fernando? Pode ser?
1: Pode ser.
0: Ei, Chiquinho.
2: Bora.
0: O Chiquinho é viciado num forró.
2: Se bora lá.
1: Depois tem o meu ex-amor.
0: Meu ex-amor.
1: Aquela é boa.
0: Mas antes nós vamos ir pro boteco.
2: Vamos,
0: né,
2: lá pro boteco.
0: Isso. Vamos. Mas então vamos começar com o barco do amor aí, pessoal.
2: Barco de papel?
0: Barco de papel.
1: Isso. Ah, o barco é muito barco.
0: É muito barco. Tudo esse aguaceiro aí, né? Não é fácil. Aí, ó, que bonito ficou.

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0: Mas é só vir que tem café no bule. É, Chico, nós vamos fazer uma daquelas. O pessoal pede bastante aqui, músicas mais antigas também, né?
11: Bailão?
0: Bailão, a moreninha linda. Opa. Pro pessoal que pediu já faz uns quatro.
12: Meu coração tá pisado. Aí, ali. Uma flor que música.
0: Viu? Meu Chico, o Toinho vai ter que fazer mesmo a aula de vocal.
11: De voz.
0: Pro professor Fernando, acho, né?
12: Eu não tô muito bom hoje.
11: Ah, mas o Fernando dá
0: não, pra ele. Ele dá um jeito nesse guri.
11: Isso.
0: Tá demais. O que, que nós temos lá de recado lá, Toinho?
12: Vou mandar um abraço pro meu amigo Limba.
0: O Limba?
12: O Limba mandou um chimarrão aqui pra
0: olha,
12: nós.
0: Olha lá, esse bicho vem mateando lá pro Caxias do Sul, tchê.
12: Bom dia, meu parente. Tu que é parente dele, né,
0: pois
12: Limba?
0: Pois é.
12: É verdade, vocês são do mesmo.
0: Sempre parente.
12: Tu não era sócio ali do Limbergão?
0: Sempre do... Farinha do mesmo saco.
12: Farinha do mesmo saco. Vai pra todos nós aqui, um grande abraço pra todos, né? Que estamos aqui escutando.
0: Aí, ó.
12: Vamos ver quem é que tá mais aqui, o Sabiá. Sabia que o Sabiá sabia subir?
0: Boa também.
13: Um bom dia aí, a equipe da Rádio Jacuí de Sobradinha, que é o Sabiá.
0: Ô, Sabiá.
13: De Pinhão Santo Antônio.
0: Pinhão
13: manda Santo uma música boa aí pra nós, hein? Pra nós que temos escutando aí o programa.
0: Olha aí.
13: E também pro Olívio, que já tá acordado com o rádio ligado aí. E pra tudo, meus compadres e comadres que estão escutando aí.
0: Muito
13: aquele
0: bem.
13: Aquele abraço.
0: Aí, ó.
12: Deu bem certinho ali o meu verso. Tu sabia, Chico?
0: Que sabia?
12: Oi? Que sabia, sabia subir.
11: Sabia subir.
0: Ai.
12: São piadistas mesmo. Tem mais um trecado aqui, vamos ver. Sebastião, bom dia, Sebastião.
14: Vamos começar de Toronto? Pode ser?
15: Eu queria uma música do. Do Barquinho de Ouro.
0: Barquinho de Ouro.
11: Que tal?
0: Olha, mal uma barca aí, ó.
15: Se pra tocar, assim Sebastião Martins Pereira.
0: Muito bem,
15: Linda Grama.
0: Linda Grama.
15: Viu, né? Que toca uma música no fundo das grotas.
0: No fundo das grotas.
15: Que assim é Sebastião Martins Pereira, Linda Grama.
0: Vamos achar daqui a pouco alguma coisa.
12: Mas faz tempo que nós não cantamos o fundo da grota.
0: É,
12: né?
0: Não, vou ter que fazer. Por aí.
12: É muito ligeira aquela música. Eu não consigo acompanhar.
0: Que mais?
12: O Alexandre Fishbone e a esposa Raíza, estamos na escuta, manda uma boa aí pra nós.
0: Muito bem.
12: Diz de onde é que vocês são, Alexandre. Bota aí o endereço aí.
0: Isso aí.
12: Nós vamos matar um pato e fazer uma galinhada que nós vamos comer.
0: Isso.
12: Aí.
0: Lembrando que no próximo domingo teremos prêmios aqui, né?
11: Sim.
0: Pro pessoal que ligar, que mandar mensagem aí, né? Um prêmio da, um presente da dona Sinilda, né? Que ela faz dias que ela deixou para nós lá na Pecuária Três Passos. E a gente guardou para sortear nesse domingo, do Dia dos Pais. Então, no próximo domingo teremos aí. E o Chico tá querendo escolher uma camiseta, mas tá difícil de achar difícil. Um time. Né?
12: Eu acho que dizer. Vai ter que ser da Espanha.
0: Pois é, não. É, daqui tá complicado, viu, Chico?
11: Pois é, eu queria dar uma do Grêmio ou uma do Inter.
0: Barbaridade.
11: Mas a.
0: Acho que tu vai ter que pagar para alguém vir buscar.
11: O pessoal tá caindo fora.
0: Tá complicado esses nossos times.
12: Podia fazer assim, ó, quem ganha. Depende de quem ganha. Se for do Grêmio, ganha do Grêmio.
0: Ah, pois é.
11: Pois é, isso
12: e
11: aí.
12: E se
11: que
12: for
11: a gente
12: do Inter,
11: ganha do Inter.
0: Ganha do Inter. Vamos fazer então, Chico?
11: Vamos fazer,
0: tá.
11: Sim.
0: Junto com um litrinho de uma bebida lá da dona Sinilda, um presente aí que ela deixou pra nós sortear então nesse domingo, Dia dos Pais.
12: É um xarope que ela deu pra nós?
0: É, um xarope pra que não... Cura tosse, cura tudo aquilo ali, eu acho, né? É coisa boa. Muito bem.
12: Xarope é quem não bebe, né?
0: Tem mais recado lá, Toinho, que eu tenho que fazer um convite aqui.
12: Tem um telefone.
0: Ah, então vamos atender a ligação.
12: Quem é que tá
0: com daqui a pouco já vamos trazer nossos comerciais. Um abraço pro Lisandro Driz.
12: Ô,
0: tio Lisandro, velho, né? Um abraço aí. Daqui a pouco ele vai mandar pra nós onde é que ele vai andar hoje, né? Ah, não deu certo a ligação.
12: Caiu a nossa ligação.
0: Tá, então vem mais um recado lá que depois...
12: Ah, viu? O Alessandro tá falando lá da Nossa Senhora Aparecida, Tuna.
0: Ah, um abraço pro pessoal do...
12: Tu sabe que nós temos dois alunos lá das Tunas.
0: É?
12: O pai e o filho fazendo aula de gaita.
0: Mas olha só...
12: Quando eu chego... Eu sei porque quando eles saem eu vou e chego pra fazer a minha aula.
0: É na mesma hora.
12: É na mesma hora.
0: Na hora, entendi, entendi. Não, tu é ligeiro, não.
12: Eu tô levando... Sempre uma corda comigo quando eu vou fazer aula.
0: Mas não de boi.
12: Eu quero
0: não.
12: aprender instrumento de corda.
0: Ah, tá. Não. É. Eu acho que o padre Mateus vai ensinar. Ele também tem um instrumento de corda lá.
12: Ensino. Não sei
0: mesmo. É. Já sei. Vamos atender a ligação? Vamos lá. Vamos ver quem é que tá aqui. Alô, bom dia. Alô, alô, alô. Caiu a ligação. Tá, eu tenho que fazer um convite aqui, né? O almoço da Associação Recreativa Rio Branco aí, né? Que é hoje, no local aí no salão aí do bairro Rio Branco, né? Sobradinho. É, às 11 horas aí, 11h30, né? É, começa, né? E a ficha aí é R$50, é isso, né, meu amigo Marci? Cardápio, churrasco, arroz, salada, maionese, sobremesa e a tarde dançante com quarteto musical.
16: Só 50 pila?
0: Só 50 pila.
11: Mas tá bom.
0: Só 50 pila. Olha, não dá pra fazer boy em casa,
16: tá,
0: né?
16: Tá debarbado.
0: É, e eu não sei se tem ficha ainda, viu? É, diz que são limitadas. Então ainda não tem, liga logo lá, né? Vê lá com o pessoal aí do bairro Rio Branco, porque... Né?
11: Assim, e se quiser pegar pra levar?
0: Olha aqui, o Marci mandou uma mensagem. Daqui a pouco nós vamos ler aí, Marci. Daqui a pouquinho. É... Vamos ver, pode levar, ele cantou um pedaço de uma música.
16: Ah,
0: e
16: nós vamos escutar. Isso é bonito.
0: É. Ele, o Marcia é conhecido assim como caçador, grande caçador, né? Ele foi caçar no Mato Grosso uma vez, ele, um amigo dele. Né?
12: Que bicho que ele caça?
0: Caçar onça lá, né?
16: Opa!
0: É, não.
11: Onça,
16: aí complica.
0: E aí quando andaram lá, daí que acharam o rastro da primeira onça, né? Aí o Marci disse pro parceiro deles: viu, agora tu vai atrás pra ver pra onde é que ela foi, que eu vou ver de onde é que ela veio.
16: Ah, tá.
0: Tio Marci, velho, ele disse.
12: Bem esperto, tio Marci.
0: Daqui a pouco, nós vamos ouvir teu recado aí, Marci, tá? Mais um recado que eu tenho aqui, que é, então, ali da deixa eu ver aqui. Deixa eu abrir aqui esse trem aqui, né, tio? Mas tá complicado. Vamos lá.
12: Esse teu agora, é antigo, né?
0: É, isso aqui é daqueles a...
12: Tem que comprar.
0: A querosena ainda, né?
12: Essa manivela.
0: 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Convida aí você e sua família aí para jantar dançante, a realizar isso no dia 8 de agosto, agora do ano de 2026, aí no Clube Internacional do Segredo. O jantar será servido às 19h30. É, e uma noite especial aí com... de confraternização, música, celebração. E na oportunidade estará realizado o sorteio aí da promoção Dia dos Pais. As fichas estarão disponíveis aí, né, a diretoria da CIS. Aqui está os telefones, ó, gente, 999-24-6055 aí com a Ana Ilse, né? E também o 99707-4844 aí com a Vivi, né? Ou passa lá na Agropecuária Três Passos, também pode falar com o Eltinho, né? Que o Eltinho também faz parte aí da Assis aí de Segredo. Certo, gente? Vai ter um fandangaço lá com a banda Milênio depois.
12: Opa!
0: Né? Os guris são bons.
12: Os guris são bons. Os guris são as gurias, né?
0: É, canto muito, né? Tem mais recado lá, Doninho, senão nós vamos cantar. Vamos cantar, depois nós temos que ouvir.
12: Vamos ver se nós conseguimos atender os telefones.
0: Ah, é? Tá. Vamos lá, vamos tentar atender.
12: Ocupado aqui.
0: Vamos ver. Alô, bom dia.
17: Bom dia.
0: Com quem nós falamos?
17: É o João Ney aqui no Salto Jacuí.
0: Com quem?
17: João Ney aqui no Salto Jacuí.
0: João Ney, isso.
17: É, daqui no Salto Jacuí.
0: Como é que tá o Salto do Jacuí?
17: Tá no lugar, hein, no barraco, tá barulhento aqui, ó.
0: É, fica no bico.
17: Eu tô no bico igual um passarinho nas árvores trepado aqui, ó.
0: Não, mas... É coisa
17: pra... lava a barragem que tá feio, tá muito cheio, viu?
0: Ah, mas é coisa com muita segurança, né? Claro que tem que...
17: É lá, aqui é segurança, vai dar medo, é muita com a porta aberta aí, ó.
0: É um barulhão.
17: Aí tem que ficar igual o passarinho, só o tente aí no pescoço, na árvore, olhando.
0: E ficar no bico, né?
17: Muito... É isso aí, eu queria pedir uma música pra minha mãe, dona Dinonato, tem uma escuta aqui, eu queria Barquinha de Ouro.
0: Barquinha de Ouro, vamos ver se fizemos daqui a pouquinho, né, Chico? Isso. É, agora nós vamos fazer a moreninha linda, serve também?
17: Pode ser essa também, mas pode ser. Então. Quem não gosta da morena, né?
0: Mas olha só.
18: Quem não gosta da morena?
0: É, nós vamos fazer.
17: Quem não gosta da moreninha?
0: Então tá, nós vamos fazer pra vocês aí.
17: Tá? Então tá, um abraço pra vocês na rádio.
0: Grande abraço.
17: Tem uma escuta aqui no salto.
0: Olha aí. Que maravilha. Aqui. Muito bem.
12: O barquinho.
0: Vamos fazer a moreninha linda. Então, e depois nós tem mais recado lá também,
12: vamos,
0: né?
12: Vamos botar os recados. Tem mais recado.
0: Vai lá, então vamos fazer mais um.
12: Tem um
0: vai
12: recado lá, que esse aqui não podemos deixar fora.
0: É, vamos ver quem é que é.
12: Esse homem aqui é uma fera.
0: Não é fácil.
19: E aí, gurizada, bom dia. A bonita tá bonito. Vamos saltar fazer o chimarrão agora e ouvir vocês aí.
0: Muito bem, que tal você? Né?
12: Mas olha que o Maurito tá mudado. É que aquela voz assim que veio depois do sono, né?
0: É, geralmente é. Depois da festa.
12: Daqui uns dias vamos ter que trazer esse homem pra cantar de novo.
0: Tem a Maurício.
12: Tinha o recorde ontem, né?
0: Ah, é, então tá aí, ó. Tá aí.
12: Cara, será que ele entrou pra dentro de um garrafão de vinho?
0: Caiu na pipa.
12: Caiu na pipa, homem veio.
0: Ai, ai, ai.
12: Te equilibra, hein, de velho.
0: Não é fácil, né? 8 horas 29 minutos, tem mais lá, tem mais um?
12: 7h29, né?
0: Ah, é, 7h29.
12: Já foi pras 8, já me assustou, já.
0: Foi deixar com a Yas antena.
12: Bom dia, tia Jurema.
20: Neco, bom dia, pessoal que tá na rádio Jacuí. Tô escutando a Jacuí, belo programa, escuto sempre. E queria ouvir uma música da programação, tô escutando.
0: Muito bem, dona Jurema.
20: Da Granja do Silêncio.
0: Aí, a dona Jurema.
12: Ali da granja, ali perto.
0: Isso, lembrando que esse pessoal aí já tá concorrendo, a gente vai anotar os nomes, né? E vai concorrer aos prêmios do próximo domingo, né? Aí, pro Dia dos Pais. O Chico, então, vai dar uma camiseta lá, né, Chiquinho? Isso. Nós vamos dar um.
18: Se é do Grêmio, daí vai do
0: Grêmio. O gremista leva o do Grêmio. Isso. E o Colorado, né?
18: É. Só menos do Grêmio.
0: E se o Colorado quer levar o do Grêmio, também serve, também né? Pode, ou vice-versa, né? Daqui a pouco já estão trocando de time, né? Porque não se sabe mais nada, né, desses loucos aí. Né?
12: Vai da vontade do freguês.
0: Com certeza. Então, vamos cantar? Vamos lá, professor. Bora. Pode ser, vamos fazer um bailão das antigas aí. Olha que coisa linda esse ritmo, ó.
21: O sol.

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2: Vem que tem café no Bule, 7 horas 42 minutos, né? 14,5 graus, né? De temperatura.
3: Tempo passa ligeiro.
2: Mas né? Vai que é um foguete.
3: E mudou a temperatura de ontem pra hoje,
2: viu,
3: né?
2: Viu. Choveu ontem, né?
3: Mas foi pouco,
2: foi,
3: né?
2: Foi pouca chuva, mas foi barulho. Que às vezes as pessoas exageram um pouco, né? Nas previsões, assustam, né? Então, mas ainda bem, claro que aquela outra previsão ali, em alguns lugares aconteceu, aí tornados até, com bastante prejuízo, né? Mas ainda bem que nós aqui na nossa região escapamos, né? Então, graças a Deus, temos aí, né? Mas eu tenho que mandar um abraço muito especial a todos os envolvidos aí nessa última festa que fizemos no domingo, na última, que foi a primeira, né? A primeira festa aí do Colônia Motorista, aqui promovido aqui pelas nossas emissoras, né? E a palavra que temos é agradecimento. Obrigado a todos que vieram, né? Que surpreendeu a todos. Todos envolvidos, pessoal aí que não esperava,
4: bom,
2: né?
4: Bom.
2: Né, Chico? Então, pessoal aí que acreditou na nossa proposta aí, patrocinadores, enfim, pessoal que meio com chuva saiu com os tratores lá da sua residência, isso não, tem que repensar, né? Não é fácil, tem que ter um certo amor pela roça, pela agricultura, pela região aí, pelo interior de Sobradinho, para poder vir, né? Então, foram 100 tratores praticamente, eu não sei se faltou um ou dois ou passou um ou dois. Né? Sem tratores. E digo aí com a maior segurança que não sei se veio 30% das máquinas que temos, né? Por ser o primeiro, os próprios agricultores também ficaram um pouco assim, será que vai dar certo? Será que vai dar? Não vai dar, né? Mas vieram. Então, obrigado a quem acreditou e fica aí, né? Fica comprovado que Sobradinho sim tem agricultura, tem interior e muito bem, né? Vimos máquinas quase novas aí, né? Outros vieram com as maquininhas que tem, e assim que é bonito, né? Outros vieram com aquela máquina que começou a trabalhar, quem sabe há quantos anos atrás aí, né? E aí conseguimos premiar aí o trator mais velho, o caminhão mais velho, enfim, né? E depois à tarde o show também, né? Bombou, encheu, lotou o ginásio aí da Feijão, né? Então isso é muito gratificante. E um agradecimento especial à equipe do Sapo, né? Esses que não mediram esforços aí para desde a madrugada, né, já estavam preparando aí a massa com galinha, que diga de passar. Olha, vou te dizer.
5: Certinho, né?
2: Né, certinho e muito bom. Muito o pessoal, bom. Né, só viu elogios. Só viu elogios. Né? Então, mais uma vez, obrigado ao Lions também, que se envolveu com a gente aí, né? Né, então, né, e as entidades que ainda não acreditam, que ainda não acreditaram, quem sabe que o ano que vem, né, podem repensar aí, né, e podem abraçar a causa com a gente, porque eu acho que a gente não pode viver dividido, né, interior, cidade, enfim, entidades, e a gente tem que se abraçar. Somos municípios pequenos, somos essencialmente agrícola, sim, né, não temos aqui grandes fábricas, grandes indústrias que pode viver sem agricultura, né? Isso está mais que comprovado. Então, né, está aí um pouco da prova que a gente fez no último domingo aí, né, esse encontro com colonos e motoristas. Aí já temos planejando a segunda aí, né?
5: Foi então, testado e aprovado, né?
2: Tá vindo aí a segunda festa, colono e motorista. Muito bem, Toinho do céu, nós temos que trazer nossos patrocinadores, já são 7 horas e 46 minutos. 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

42. 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

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Muito bem, estamos lá no Segredo, então vamos lá no Borrachão. 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

0: E muita seriedade precisou, é só chamar.
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0: 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Mas tem que mandar um abraço pro Marcinho, ele corrigiu, não é hoje. É dia 16, né, tio Marcinho?
1: Ah, tá.
0: Tu viu nós na correria aqui, né? Como é que acontece essas coisas? E as fichas estão esgotadas. É, viu? Um abraço ao Marcinho aí, né? Nos perdoe aí, que nós anunciamos que era hoje a festa, né? Nós já se arremangando aqui, né, Chico?
1: Eu vi que não dava aqui no roteiro social aqui, né?
0: É, tu é esperto, Toninho, né?
2: Eu já nem ia sacar em casa, ia pegar lá.
0: Quem sabe faz uma extra aí, Marcinho, né? Nós vamos igual. Que barbaridade. Um abraço, Marcinho. Então, gente, é dia 16, né? Nós estávamos olhando bem por cima aqui, né? Ainda bem que o Marcinho tá lá e ouvindo, né? Todo o pessoal aí do mercado também, né? Um abraço. Muito bem. 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

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Mas vamos rodar igual aí o a nossa chamada aí. Jingle musical.

0: aí, ó. 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

0: 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Um abraço ao Lisandro Driz, né, que tá aí com a gente também, juntamente aí com o Bailão da Jacuí, né, Fernando? Ele que tem tudo nos embutidos Driz, ali no Sítio Alto, né? E criamos aí um jingle musical também, né, pra ele. Mas até que o professor acha lá, nós vamos aqui. 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
1: Com certeza.
0: Aqui, essa semana eu vou conseguir passar aí. É, vamos prosear. Já vai pensando aí num ritmo, né? E com certeza vai ser Gaudério, né? E vamos criar aí um jingle musical também, Lisboa Serviços Elétricos. 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Abraço ao Alan.
1: É. No Lisboa já tá rimado. Não fique correndo à toa, vá direto no Lisboa.
0: Mas aí.
2: Mas que tal, Chico?
0: Não fique correndo à toa, né?
1: Vá direto no Lisboa.
0: Que ali tem. Que ali tem. Que só tem coisa boa. Coisa boa.
3: Esse bicho é professor.
0: Mais um abraço, né? Fernando tá falando pro Lisandro, a equipe. Uma parceria com a gente aí também.
3: Com
0: né? Sempre parceiro aqui das nossas emissoras, né? E então um abraço aí, Lisandro, né? Sei que a gente tem uma musiquinha que criamos aí, né?
3: Com certeza, vamos colocar, rodamos ontem aí no baile da Jacuí e vamos trazer aí pro pessoal conhecer um pouquinho mais dos embutidos Driz.
0: Vamos lá. Simbora então. Você...

0: Tá aí. Um abraço à família, família Driz. E uma coisa que nós vamos ter que é conhecer o Recanto Hospitaleiro, né? Pelas fotos que o Indio Véio tem mandado aí. Vou ter que dizer uma coisa, né?
1: Não, nós vamos fazer uma programação especial naquele espaço lá.
0: Vamos. Vamos trazer, tá quase na hora do intervalo e o Véio já tá chegando aí, né?
1: Vamos trazer mais uns recados por aqui?
0: Pode ser.
1: E aí, Toninho, tu vai me ajudar aqui ou tu vai ficar ainda...
0: Se engonhando.
1: Agora ele tá só mexendo no teclado.
0: Ai, eu acho que agora tu te arrumou.
1: Quer aprender. Só mexendo ali.
0: É, daqui a pouco ele dispara o teclado, né? Que ele é só apertar um botãozinho e já sai loqueando, né?
2: Não deixa eu fazer minhas músicas. Eu quero fazer minhas músicas aqui também.
0: Ai, então vamos lá.
2: Não dá oportunidade pros iniciantes.
0: É muita gente aqui, né?
2: Hoje até que também um pouco, só seis.
0: É, só seis. Ai. Vamos ver o...
3: Bom dia, galera. Olha. Tá bom pra ver vocês, é o chato, hein? Toca pra nós aí, o Prevendo o Futuro. Fez pra toda a galera que tá na escuta, aqui é o Massagista Romar, de Sinimbu. Pessoal da Macho Aberto, tá na escuta, Lagoão, Herveias. Lascação, pra toda a galera que tá ouvindo lá. Um beijo no coração, um bom mês de agosto pra todo mundo. Valeu, um abraço.
0: Tá aí, grande... Grande massagista, né?
2: Massagista Volmar de Sinimbu.
0: Volmar de Sinimbu, um abraço, né? Não sei se nós temos a letra aqui hoje da Prevendo o Futuro, mas nós temos do Cheiro de Galpão e da Vaneira Grossa, que nós vamos fazer daqui a pouquinho aí. Pode ser? É, vai sim. Vamos lá, vamos mais uma aí. Depois vamos cantar.
2: Acho que nós temos que rodar aqui, a nossa amiga já acordou.
4: Bom dia, né? Com domingo abençoado, um domingo iluminado de Deus para todos vocês. Um bom dia para o Toinho, um bom dia para o seu Neco, para o Augusto, para o Chiquinho, para todos da rádio. E eu queria pedir uma música para o Amado Batista, se for possível, o Chiquinho tocar para nós. Para Jovem Sibone.
0: Vai preparando uma domadão aí. Já tá na
4: Josiele, Sibone, Maria Rabuski, Mara. Senilda, da Bela Vista, e a todos os amigos da Bela Vista Três Venda, e um bom domingo abençoado para vocês, né? Domingo abençoado, iluminado de Deus, onde deu uma chuvinha, graças a Deus hoje não vai dar chuva.
0: Muito bem.
4: E um abraço bem apertado para o Toinho, né? Toinho, meu amigo. E um bom domingo abençoado aí pra todos vocês, tá bom? Fiquem com Deus.
0: Muito
4: o Neco, não vou ganhar mais a camisa, então, Neco. A camisa que tu me prometeu ali na Marisa, ali da Mulher do Panelão, te lembra? Que eu pedi uma camisa que vocês
0: estavam. Tá na fábrica. Daqui a dia vem.
2: Agora acho que vai sair, né?
0: Vai. Agora vai sair, sim. Com certeza. Vamos lá.
2: Eu quero que tu faça uma camisa pra mim, mas tem que ser bem pequena.
0: É, essa aí nós vamos ter que ver como é que vamos fazer ainda, né?
2: É, uma pequena.
0: Acho que tem que ser com bordado até. Vamos ter que ver o que vamos botar nessa camisa toda, né?
2: Vamos botar os nomes, né?
0: É. Vamos cantar?
2: Eu tenho uma boa notícia aqui pra te dar, ó.
0: É?
2: Bom dia, amigos e ouvintes do Café no Bully. Vou contribuir com o sorteio do Dia dos Pais da semana que vem, uma caixa de doce surtido.
0: Ai, escuta isso.
2: Viu? O recado lá da Gi.
0: Da Dona Gi.
2: Dona Gi, a minha glicose tá bem boa agora. Deu uma baixada.
0: Olha
2: assim.
0: Aí, que presentão.
2: O médico até disse assim: Come um docinho.
0: Um abraço pro Ângelo, ele confirmou até ontem. Nós estávamos conversando um pouco, né? Vai estar com a gente aqui no próximo domingo, Dia dos Pais. Uma data especial, que teremos prêmios aí, né? Então, mais uma vez, obrigado, Gi, né? Obrigado, Jairo e o Ângelo também, aí, todo o pessoal. Por contribuir aqui com o nosso programa também, né? Que o Ângelo seguidamente tá aqui. E tocando uma viola como nunca, né? Então aí, tio Ângelo, vai tirando uns modão do dia dos DDD, que fala em paz, alguma coisa aí, né? E o resto nós vamos remendando por aqui. Muito bem.
2: Já temos quantos prêmios já?
0: Temos três então, Chico?
5: Isso aí.
0: É, três prêmios.
2: O Limba disse que é pra botar uma camisa do Juventude.
0: Juventude. Ah, tá melhor que a dupla Grenal. É. Futebol nós vamos deixar pro Artemio domingo discutir, né? Porque o Artemio ultimamente não tem tempo nem de pensar em futebol, né? É só no martelo, bicho velho.
2: Se a casa cair.
0: Deixa. Vamos fazer umas vaneiras aí. E o velho já tá bem ali, tá aí na porta ali, é bem louco da cabeça. Isso!

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18: Boa buena, tio Tony.
19: Mas hoje, mas, tio Tony chegou. Tudo certo, tá aí, Chiquinho, mas olha...
18: Temos aí, fazendo o programa.
19: Mas professor Fernando, meu, olha a camisa do Chico, linda, né? Isso aí, coisa
20: mas
19: bonita.
20: Mas olha...
19: Não
20: mas...
19: é camisa, é uma jaqueta.
20: É uma jaqueta.
19: Tu sabe que se ele bota do jeito que tá, vira colorado. Se ele virar ela, vira o queixo ali, né? Tá meio, é branco, né?
18: É, daí vira Palmeiras.
20: Ah. Aí o pessoal diz que virou a casaca.
19: Virou a casaca. Aí tá aí, então, essa aí, pra quem virou a casaca, domingo tem sorteio. Eu tava escutando, Chico, tu vai botar umas...
18: É, camisa, vou botar uma camiseta, né, tio Tony?
19: É.
18: De prêmio.
19: Pois é, mas que bom, né? E daí, vai. A gente também vai vamos trazer doce aqui, né?
20: Vai ter doce.
19: Mas eu tô, quero saber mesmo, é aquele litro que ele que falaram aí também, que disse que a dona Cenilda deu um presente aqui também.
18: Sim, né? É um litro.
19: É. O que será que tem dentro, Chico? Não viu?
18: Olha.
19: Deve ser uma água aí que os passarinhos não bebem, será?
20: Deve
19: não.
20: Ser um xarope, pra gripe.
18: É, pra gripe.
19: Xarope, né? Xarope tem uns quantos, né? Mas...
18: Xarope que não bebe.
19: Mas, Chico, tu lembra do circo? Circo que vinha. Agora não vem mais, eu acho.
18: Circo,
19: né?
18: Pan-Americano?
19: Tinha, né?
18: É, me lembro, tio Tony, me lembro.
19: É, tinha. Meu tempo tinha bem mais circo. Né? Tô indo nem conhecer o circo.
21: Eu não sei o que é isso.
19: Não sabe, né?
21: Esses dias veio um circo aqui pra cá, me disseram que tinha um monte de bicharedo.
19: Pois é.
21: E aí eu fui lá, era tudo de plástico.
19: Ai. Não adianta. Não. É, a gurizada lá em casa queriam ir, né? Queriam me convencer pra ir. Digo, mas eu não vou. Tava chovendo, frio. Aí, vamos, nono. Vamos lá que tem... Vai ter uns bichos lá. Tem umas onças lá. Né? Daí eles... Entica as onças, né? Digo, mas eu tô fora.
21: Fora de onça.
19: Aí não, eles vão andar em cima dos cavalos, antes de pé em cima dos cavalos.
18: É.
19: Não, não vou. Aí tem aqueles que vão andar naquelas motos, aqueles loucos, né? Dentro daquelas. Tem uma roda grande assim. Daí eles andam dentro das motos ali, né? Vamos lá olhar, vou. Não, mas não vou mesmo.
20: O Globo da Morte.
19: Globo da Morte.
20: Globo da Morte.
19: Aí diz, nono, lá vai ter umas mulheres sem roupa que vão andar em cima de um elefante. Né? É, tá, vamos, faz tempo que eu não vi um elefante, vamos então. Já.
20: É, não, os elefantes são bonitos.
19: São bonitos, né?
20: São bonitos, são grandes.
19: Mas tu soube o que aconteceu com o Jorge?
20: Ah, mas não soube.
19: Jorge Foleto, né?
20: Ah, é?
19: Sim, o cachorro pegou ele.
20: Ué?
19: É, mordeu. O cachorro pegou ele ali na praça. Ele tem esses cachorros soltos por ali, né?
20: Como é que tá o cachorro?
19: Pois é, eu ia até perguntar agora, né? Sabe, daí ele foi no doutor e o doutor perguntou, disse, brincou com ele, viu, Jorge? Não tem muito o que fazer mais. O cachorro era muito brabo, né? Tava doente também, né? Tu não vai ter o que fazer. Tu não vai ter muito tempo, não adianta. Aí Jorge pensou um pouco, disse, tá bom, doutor, fazer o quê? Não. Então me dá uma caneta e um papel aí. É o doutor de estado, já vai fazer a... Como é que chama aquele negócio?
20: O testamento.
19: O testamento.
20: O testamento.
19: Então o Jorge diz, não, eu quero fazer uma lista dos bichos que eu quero morder.
20: Ai, Zaguri.
19: Viu? Que coisa séria. É, Chico. É, mas eu... Falar em cachorro, Chico. O Chico tá com sono, né? Que lá dormiu já ontem, Chico, né? Ele amanheceu de cama. Viu, Chico? Eu trabalhava com cachorro, né?
18: É, Chico.
19: É, ensinava eles, né? Sabe que tem cachorro que tem que ensinar, né?
18: Sim, claro, né?
19: Caçar. Tinha cachorro que pescava também, né? Tinha um cachorro que quebrava fumo, Chico. Era só largar dentro, né?
20: Ajudava muito na lavoura, na lida.
18: Quebrava tudo.
19: Aí me ensinaram que o cachorro, né? Aqueles que tem uns que já pra recolher as ovelhas, recolher as criação, tudo, né?
18: Sim.
19: E daí o cara chegou lá, meio admirado, disse, olha, se tu continuar assim, tu vai poder ensinar até lá pro Argentina, Paraguai, por tudo, né? E tava começando a vir, daí eu digo, não, lá eu não vou, né? Porque não adianta.
18: Muito longe.
19: Não, e o cachorro não fala, o cachorro não fala castelhano, não adianta. Não. Como é que vai ensinar, né, Chico? Não tem o que fazer. Um abraço pro Marci.
20: Marci tá escutando nós lá no
19: Marci,
20: mercado.
19: Marci, pois é, eu me arremanguei pra ir na festa. Mas também, o Neco falou que é hoje a festa. É, mas é, onde é que eu tava com a cabeça?
18: É, né? No outro fim de semana.
19: É, né? Não.
20: O pessoal se enganou.
19: Tem duas semanas Chico. É depois do Dia dos Pais.
18: Eu já tô louco que vem logo.
19: E já não tem mais ficha, Chico.
18: Credo, Chico.
19: Não, terminou. O Marcelo não me disse, né?
20: Mas 50 pila com um churrasco.
19: É muito barato, Marcelo.
20: É muito barato.
19: É.
18: É barato.
19: Marcelo era caçador. Marcelo era metido, né? Foi caçar onça lá pro... Acho que o Nego já contou até isso, né? Mas deve ser verdade. Caçar onça no Mato Grosso.
18: Ah, é. Aí,
19: eles tinham uns amigos que eles jogavam em bola, que jogavam e depois eles resolveram caçar, né?
18: Ah.
19: Aí ele e um amigo dele foram caçar, né? E daí acharam o rastro do bicho lá, daí ele disse, viu? Pro amigo dele, tu vai atrás pra ver onde ela foi. Que eu vou ver de onde é que ela veio, né?
18: Procura.
19: É.
18: Pegou mais
19: fácil. Aí quando eles se juntaram os dois, estavam conversando e não é que veio a onça. Escutaram um miado. Como é que é o miado da onça, acho que eu não me lembro.
18: Não,
19: né?
18: Também não me lembro.
19: É. Olha só, isso aí tá mais parecido com uma gata no tá no cio, né? Olha só, eu fora. E daí, eles olharam e escutaram aquele barulho, né? E o Marci ainda tava com a chuteira no ombro, que tinha de jogar bola, né? E ele começou a botar aquela chuteira do amigo dele. Disse, mas tu tá botando isso pra quê? Tu tá achando que tu vai correr mais que a onça? Não, mais que a onça eu não vou, mas mais que tu eu vou, né?
20: Ah, tá.
19: Tem lógica, né?
20: Tem, as coisas tem. Aí, né? Isso aí que é amizade.
19: Pois é, não, aí tá. Mas então tá bom, bem, já quase lá, ó, o tempo você foi. Você foi o tempo. Eu chego e as do Amado Batista que se pediram ali.
18: Pois é, nós vamos cantar lá pra dona...
19: A Jussara tá escutando lá, né?
18: É.
20: Ela quer uma camisa, né? Que prometeu pra ela uma camisa.
19: Pois é, prometeu pra mim também. E prometeu pra todo mundo essas camisas aí. Ah. Não sei, acho que não, né?
20: Acho que não vai dar certo.
19: Só se o prefeito vai dar alguma coisa. Não, acho que não vai dar nada. Né? Vamos ver o que me mandaram aqui, né? Ah, deixa eu ver uma coisa aqui. Mas mandaram aqui do meu telefone também. Eu agora também já tenho um telefone desses aqui, né? Um abraço a dona Geni da Silva, da Silveira, lá do Genho Velho. Lá. Eu estava junto lá que vocês foram tocar.
20: Ah, nós fomos lá.
19: Tem uma festa bonita lá, né?
20: Bastante gente.
19: Vamos ver, o Elisandro também tá, me mandou aqui, depois eu vou ver aqui alguma coisa, né? O Kleber Turcado também tá escutando. E agora eu quero escutar do Amado Batista. Chico, eu vou sentar ali, eu chego, eu vou escutar, se eu não gostar, eu volto.
18: Tá bom, senhor.
19: Aí eu mando parar, né?
18: Tá, isso aí.
19: Tu sabe que...
18: Não, mas acho que não.
19: Acho que vai, né? Tu para assim mesmo, não. Né? Às vezes. Ah, mas o professor vai tocar. Não, agora vai dar certo. Escuta só, ó.

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1: E vem que tem café no bule. 8 horas 34 minutos, 15 graus de temperatura. A próxima é pro Artemio, então, né?
2: Opa! O que será que tá fazendo essa hora, tomando um café?
1: Se a casa cair, deixa que cair.
3: Grande parceiro. Vou mandar também essa música lá pro nosso amigo Homero. Tá lá no Lagoão, tá na escuta. Tá na escuta, Homero, um abraço pra ele lá, pessoal lá do Lagoão. E também aqui pro João da Mairão, o nosso amigo Kepa aqui da Vila, o seu Borracha, o Alei. É? E também a dona. E o Jair, aqui da lancheria Jair, também ele tá na escuta.
1: Ah,
3: também.
1: Grande Jairzão.
3: O homem do melhor galeto da cidade.
1: Ah, não, aí tem café no bolo. Aí tem.
3: Um abraço pro nosso Jair. Amigo Jair.
1: Valeu.
4: Nós temos aqui também uns quantos recados.
1: Vamos lá, e aí nós temos aqui também os nossos patrocinadores, daqui a pouco nós temos que trazer, né? Mas falando no Artemio, né? Se a casa cair. Ele tá fazendo umas reformas lá, vamos explicar aqui, né, dona Lourdes? Tinha o Artemio, grande parceiro, né, que tinha promoção pra hoje, mas foi cancelado pro próximo domingo aí também, né? Ele e o Tiagão aí também, né, sempre na lida. E um abraço Artemio aí. E vamos fazer daqui a pouco a música. Vai lá, Toinho, o que que tem aí?
4: Vamos ver quem é que tá com nós aqui, o tio Osmar. Bom dia, compadre.
5: Bom dia, pessoal da Rádio Jacuí.
1: Muito bem, um abraço.
5: Um abraço aí. Aqui é o Osmar do Cerro Queimado. Um abraço aí pro Toninho, pro tio Neco, pro tio Tony. Um abraço pro velhinho hoje. Vamos escutar uma piada do velhinho hoje. E dá um abraço pra minha companheira aí, que tá aqui em casa. E pra tudo que tá escutando no rádio.
1: Muito bem.
4: Muito bem, tio Osmar. Vamos ver como é que tá aí aqui o índio veio, ó.
6: Vocês já estão provocando o cara pra dar dançada cedo, né?
1: Deixa eu ver. Mas... Olha só. Que mais?
4: Vamos ver aqui o Tio Neco e companhia, Rádio Vestido de Seda. Aqui é o João Marcos do Segredo do Bonito Refrigeração.
1: Vestido de Seda, grande João.
3: Olha o champanhe.
1: Do Bonito.
4: Bonito, quando é que vai voltar pro nosso programa?
1: Mais bem, daqui a dia ele tá com nós.
4: Fecha com nós.
1: Tá aí, ó. Quem mais?
4: Aqui é o Gilmari.
7: Bom dia, aqui é o Gilmar. Continua pra mim aí com o Giro de Freita. Assim que eu sou.
1: Assim que eu sou.
4: Assim que tu é. Desse
1: sou
4: jeito.
1: Composto de dois lados. Um é bom, outro é ruim.
4: Como é que tá, Lê?
1: Que mais que temos?
4: Se um é bom, outro é ruim, tá bom, né? Vamos ver aqui, meus amigos do programa Café no Bulho, que é Eliane Fátima Gorri. Tá na sintonia desse excelente programa. Quero mandar um abraço pros meus filhos. O João Vitor e a Maria Eduarda. Aí, gurizada! E pro meu amor, Thiago. Meus pais, o Rubi e a Ivete Gorri, lá da linha Tigre. E também pro pessoal das rádios aí, um abençoado domingo.
1: Muito bem.
4: Vamos ver. Nosso amigo Ed.
8: Meu amigo Neco, que é o Ed Novo Horizonte. Você pediu uma música pra curtir de boa, meu amigo Neco. Deu uma refrescada, né, Pia? A música pode ser Os Bilia Moreno Faceira. Tu mesmo pode tocar aí, Pia. Valeu. Um abraço aí pra
1: muito
8: você.
1: Muito bem, essa aí, morena aí. Tá disputada, né?
8: Valeu.
1: Ô, tio Eder, um abraço.
8: Pra todos vocês aí, Pia.
4: Umas três voltas e meia. Tá mais enrolado que namoro de cobra.
1: Ô, tio Eder. Vamos.
4: Bom dia, Janete, a Francisca. Peço música. De feliz aniversário pro meu genro Reginaldo.
1: Muito bem.
4: Tá de aniversário hoje, parabéns, Reginaldo.
1: Abraço, Reginaldo.
4: Recebe aí o toque da sogra, né?
1: Um abraço pra esse pessoal aí.
4: Tem mais um. Não, tio Darlan.
9: E aí, gurizado, tudo legal? O Darlan que você vai pra 7. Larga aí pra nós aí, homem. O tranquinho bagaceiro aí pra nós escutar aí, homem. E conta umas piadas boas aí, tá, cara?
4: Mas que coisa! Esse cara aí vai ser processado ainda. Vai dar uma chance
1: aí,
4: pra ele.
1: Ó. Então tá. Beleza, lembrando que no próximo domingo, né, o pessoal pode mandar os recados. Esses aí já estão concorrendo, tá? Vamos anotar aqui tudo. O pessoal que vai concorrer os prêmios aí do Dia dos Pais.
4: E vão ser três, né?
1: Isso, três prêmios. Três um prêmios. Litro, três ganhadores.
4: Um litrão.
1: Um litrão de alguma coisa. Os bombons da Gi. Os bombons, né, uma caixa de bombons, sortido.
4: E a camisa vermelha.
1: E a camisa ou azul.
4: Camisa vermelha. Ah, não, é a jaqueta vermelha do Chico.
1: É, uma coisa, né? 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
4: Vamos lá pro Pimpão?
1: Vamos embora. E depois...

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1: Tá aí! Fernando, acho que nós temos um comercial ainda, um bloco comercial, né?
2: Temos um bloco de comercial ainda.
1: Isso.
2: E depois voltamos com a mensagem.
1: Exatamente. Então vamos lá, o nosso bloco comercial.
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4: Tá aí, voltamos.
5: 8h49, não temos mais tempo, né? A não ser anunciar aqui para onde é que a gente vai estar, né? Dia 16 de agosto, Taquari Passa 7, Festa de São Roque. 23, Linherval, almoço aí de confraternização, dos dizimistas, patrocinadores e todo o pessoal que trabalhou aí no Festival do Cabrito também. Setembro, dia 20, a grande festa da colheita aí na comunidade evangélica João Batista, aí da Vila Progresso, né? Enfim, são algumas das andanças que teremos aí para os próximos dias, né, gente? Beleza? Chico, foi um prazer. Até próximo domingo. Abraço, estaremos aqui pessoal, novamente com mais um programa ao vivo aí, né? Com a promoção.
6: Prometendo voltar na próxima.
5: Com certeza. Com certeza. Fernando, abraço.
7: Obrigado, obrigado também aos nossos alunos, né? As famílias, os nossos alunos aí que estão com a gente. Estamos com mais de 30 alunos, graças a Deus.
5: Oh, que
7: fazendo um trabalho bonito aí com a gurizada, né? E ficamos sempre à disposição, né? Liga pra gente, né? O nosso telefone tá nas redes sociais, aí na página do Fernando Luiz Bolfi. Né, nas redes sociais, tanto no Instagram, também no Facebook, que a gente vai conversando e combinando por aí.
5: Maravilha!
6: E o Toinho?
8: O Toinho tá mexendo aqui nesse aparelho aqui. Ah, eu acho que até terminar o programa eu vou conseguir, mas já tá na hora.
5: Tá na hora, tá na hora, não tem mais o que fazer.
8: Eu vou ler os últimos avisos.
5: Ah, aqui. Tá bom, tá bom.
8: Vamos ver quem é que tá com nós.
9: Bom dia aí pro vocês da Jacuí, o Neco, o Toinho e... Roda uma música aí, ó. Roda o Chiru Missioneiro aí pra nós aqui. Tô atento aqui, escutando a Jacuí, 97.
5: Ah, tô bem. Luiz Antônio Feliciano aqui, né?
9: Gramados Franco.
8: Luiz Antônio Feliciano do Gramado dos Franco.
5: Viu?
8: Gramado Xavier.
5: Um grande abraço pra esse pessoal de lá. Que
8: bom pode... dia, tô na escuta aqui, o Derli. Lá de São Leopoldo, esse companheiro tá sempre com nós aí também.
6: Sempre Chaves.
8: E também, bom dia a todos os locutores, aqui a Helenita Schmengler de Jataí, Goiás.
5: Olha só. Que tal?
8: Né? Quero mandar uma música pra minha amiga do bairro Branco, a Lourdes, esposa do Artemio.
5: Olha aí.
8: É, saudade de vocês, hein?
5: Viu? Abraço, parente da dona Lourdes aí. Então.
8: Se a casa cair, deixa que caia.
5: Escapou barato, Artemio, não vai dar tempo nós cantar hoje, né? É, já tá passando lá 8h50, né?
8: O Jovencio também mandou um abraço, né? Pro Chico, pro Neco.
5: Obrigado, Jovencio. Muito bem.
8: Depois também tem aí o Tato da linha Alta Fundos, Lagoa Bonita.
5: Ó, todo mundo, né?
8: Pediu uma música, o Eduardo.
5: Muito bem.
8: Também o nosso companheiro Marcinho Caminhoneiro.
5: Isso.
8: Marcinho
5: aí
8: sempre nos dá uma carona aí. Pra onde é que anda, Marcinho? De Santa Cruz. Já tô em Três Cachoeiras, Rio Grande do Sul. Um grande abraço aí também. Vamos ver.
10: Alô, bom dia aí, o pessoal da Rádio Jacuí, aqui é o Dorival do Quinhal Santo Antônio. Manda uma música aí boa aí pro Olívio, compadre Massa aí, pra nós escutar. Temos escutando agora, não esqueça aí, manda uma música gaúcha boa aí pra nós.
5: Tá aí. Muito bem, um abraço. Um abraço ao Jairo Cremonese, escutando nós também. Jairo, é dia 23 de agosto. A nossa. É 23, deixa eu conferir, mas eu te mando no WhatsApp aí. Mas é o mês que vem, mês de agosto. Beleza, grande abraço aí, pessoal que está sempre firme ouvindo a gente e trabalhando com nós no Festival do Cabrito aí. Ah.

0: O Artemio mandou uma foto aqui da obra dele lá, ó. Não vai errar a martelada aí, Artemio, tá bom? Mas não temos mais tempo para nada, vamos à nossa mensagem motivacional.
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0: Nós estamos indo embora. A geração de ouro, de 40, 50, 60, está indo. E agora quem vai nos substituir? Sem amor ao próximo, nós que temos mais de 40, 50, 60, somos uma geração única e mais compreensível, porque somos a última geração que ouviu seus pais, avós, tios. Também respeitamos os pais, professores, pessoas mais velhas, e amávamos de verdade. Nós tínhamos apelido e não era desrespeito. As músicas que ouvíamos não agrediam. Nós atravessamos a era do rock, pop, a viagem à lua, muitas guerras que não eram nossas. Crescemos protegidos pelos militares, estudamos em escolas e faculdades públicas, não havia plano de saúde, brincávamos no carnaval dos clubes, havia baile de debutante. Tínhamos 2 meses de férias, namorávamos e muitos de nós se casamos com a primeira namorada e estamos casados até hoje. Somos uma edição limitada. Somos menos. Aproveite enquanto você pode. E tenha em mente que deu muito trabalho para construir um mundo que hoje está sendo destruído por falta do que no passado tínhamos em abundância: o amor ao próximo. Essa mensagem é dedicada aos quarentões, cinquentões, sessentões, não para que se entristeçam, mas para que se sintam privilegiados. Um grande abraço e até domingo que vem.

0: aniversário, Lojas Quero Quero.
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10: Vosso ventre, Jesus.
11: Santa Maria, Mãe de Deus, rogai por nós, pecadores, agora e na hora de nossa morte. Amém.
10: Ave Maria, cheia de graça, o Senhor é convosco. Bendita sois vós entre as mulheres, bendito é o fruto do vosso ventre, Jesus.
11: Santa Maria, Mãe de Deus, rogai por nós, pecadores, agora e na hora de nossa morte. Amém.
10: Ave Maria, cheia de graça, o Senhor é convosco. Bendita sois vós entre as mulheres, bendito é o fruto do vosso ventre, Jesus.
11: Santa Maria, Mãe de Deus, rogai por nós, pecadores, agora e na hora de nossa morte. Amém.
10: Ave Maria, cheia de graça, o Senhor é convosco. Bendita sois vós entre as mulheres, bendito é o fruto do vosso ventre, Jesus.
11: Santa Maria, Mãe de Deus, rogai por nós, pecadores, agora e na hora de nossa morte. Amém.
10: Ave Maria, cheia de graça, o Senhor é convosco. Bendita sois vós entre as mulheres, bendito é o fruto do vosso ventre, Jesus.
11: Santa Maria, Mãe de Deus, rogai por nós, pecadores, agora e na hora de nossa morte. Amém.
10: Ave Maria, cheia de graça, o Senhor é convosco. Bendita sois vós entre as mulheres, bendito é o fruto do vosso ventre, Jesus.
11: Santa Maria, Mãe de Deus, rogai por nós, pecadores, agora e na hora de nossa morte. Amém.
10: Ave Maria, cheia de graça, o Senhor é convosco. Bendita sois vós entre as mulheres, bendito é o fruto do vosso ventre, Jesus.
11: Santa Maria, Mãe de Deus, rogai por nós, pecadores, agora e na hora de nossa morte. Amém.
10: Ave Maria, cheia de graça, o Senhor é convosco. Bendita sois vós entre as mulheres, bendito é o fruto do vosso ventre, Jesus.
11: Santa Maria, Mãe de Deus, rogai por nós, pecadores, agora e na hora de nossa morte. Amém.
10: Glória ao Pai, ao Filho e ao Espírito Santo,
11: como era no princípio, agora e sempre. Amém.
10: Ó meu bom Jesus, perdoai-nos e livrai-nos do fogo do inferno, levai as almas todas para o céu e socorrei principalmente as que mais precisarem. São Marcos,
12: rogai por nós.
10: Imaculada Conceição,
12: rogai por nós.
13: Intenções da missa de hoje. Sétimo dia de falecimento de Luiz Boulegon, a pedido da família. Pela alma de Pedro Wagner, a pedido da esposa e família. 3 meses de falecimento de Noemi Limberg e demais familiares, a pedido de Daniel. Guido Witzki, a pedido da família. Edgar da Veiga e Resoleta da Veiga, a pedido da família. 10 meses de falecimento de Almerinda Lasta, a pedido da família. Acompanhamos a procissão de entrada e acolhemos a todos que nos ouvem através da Rádio Sobradinha AM e Jacuí FM cantando.
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0: Em nome do Pai, do Filho e do Espírito Santo.
1: Amém.
0: A graça de nosso Senhor Jesus Cristo, o amor do Pai, a comunhão do Espírito Santo estejam sempre convosco.
1: Irmãos e irmãs, a liturgia deste domingo nos apresenta a multiplicação dos pães. Trata-se de um sinal que expressa a compaixão e o cuidado de Deus tem pelas multidões. Jesus mesmo é o alimento que sacia a nossa fome. A humanidade está faminta da verdade e de sentido. No início deste mês vocacional, rezemos pelos bispos, padres e diáconos e incentivamos as vocações. E hoje, em especial, rezamos pelos nossos padres aqui da nossa comunidade.
0: E para celebrarmos bem esse encontro conosco mesmo, com os nossos irmãos, ao encontro da palavra e sobretudo a Sagrada Eucaristia, e para que possamos ter um coração disponível para escutar os apelos de Deus e responder sempre de uma forma como Deus quer, preparemos o nosso coração, nossa mente, nosso pedido de perdão cantando.

0: Deus Todo-Poderoso, tenha compaixão de todos nós. Perdoe os nossos pecados e nos conduza à vida eterna.
1: Amém.
0: Cantemos nosso hino de louvor ao Pai, ao Filho e ao Espírito Santo.

0: Rezemos. Assisti, Senhor, os vossos fiéis e cumulai com a vossa inesgotável bondade aqueles que vos imploram e se gloriam de vos ter como Criador e Guia, restaurando para eles a vossa criação e conservando-a renovada. Por nosso Senhor Jesus Cristo, o vosso Filho, que é Deus, e convosco vive e reina na unidade do Espírito Santo por todos os séculos dos séculos.
1: Amém. Amém. Leitura do profeta Isaías. Assim diz o Senhor: ó vós todos que estáis com sede, vinde às águas. Vós que não tendes dinheiro, apressai-vos. Vinde e comei. Vinde comprar sem dinheiro. Tomar vinho e leite, sem nenhuma paga. Porque gastar dinheiro com outra coisa que não o pão, desperdiçar o salário senão com satisfação completa? Ouvi-me com atenção e alimentai-vos bem, para deleite e vigorosamento de vosso corpo. Inclinai vosso ouvido e vinde a mim. Ouvi e tereis vida. Farei convosco um pacto eterno. Manterei fielmente as graças concedidas a Davi. Palavra do Senhor.
0: Graças a Deus.
2: Vós abris a vossa mão e saciai os vossos filhos.
3: Vós abris a vossa mão e saciai os vossos filhos.
2: Misericórdia e piedade é o Senhor. Ele é amor, é paciência, é compaixão. O Senhor é muito bom para com todos. Sua ternura abraça toda a criatura.
3: Vós abris a vossa mão e saciais os vossos filhos.
2: Todos os olhos, ó Senhor, em vós esperam, e vós lhes dais no tempo certo o alimento. Vós abris a vossa mão prodignamente e saciais todo ser vivo com fartura.
3: Vós abris a vossa mão e saciais os vossos filhos.
2: É justo o Senhor em seus caminhos, é santo em toda a obra que ele faz. Ele está perto da pessoa que o invoca, de todo aquele que o invoca lealmente.
3: Vós abris a vossa mão e saciais os vossos filhos.
1: Leitura da carta de São Paulo aos Romanos. Irmãos, quem nos separará do amor de Cristo? Tribulação, angústia, perseguição, fome, nudez, perigo, espada? Em tudo isso somos mais que vencedores, graças àquele que nos amou. Tenho a certeza de que nem a morte, nem a vida, nem os anjos, nem os poderes celestiais, nem o presente, nem o futuro, nem as forças cósmicas, nem a altura, nem a profundeza, nem outra criatura qualquer será capaz de nos separar do amor de Deus por nós, manifestado em Cristo Jesus, nosso Senhor. Palavra do Senhor.
4: Graças a Deus.

O homem não vive somente de pão, mas vive de toda a palavra que sai da boca de Deus, e não só de pão. Amém, aleluia, aleluia.

0: Senhor esteja convosco.
1: Ele está no meio de nós.
0: Proclamação do Santo Evangelho de Jesus Cristo, escrito por São Mateus.
1: Glória a vós, Senhor.
0: Naquele tempo, quando soube da morte de João Batista, Jesus partiu e foi de barco para um lugar deserto e afastado. Mas quando as multidões souberam disso, saíram das cidades e o seguiram a pé. Ao sair do barco, Jesus viu uma grande multidão. Encheu-se de compaixão por eles e curou os que estavam doentes. Ao atardecer, os discípulos aproximaram-se de Jesus e disseram: "Este lugar é deserto e a hora já está adiantada. Despede as multidões para que possam ir aos povoados comprar comida." Jesus, porém, lhes disse: "Eles não precisam ir embora, dai-lhes vós mesmo de comer." Os discípulos então responderam: "Só temos aqui 5 pães e 2 peixes. Jesus disse: "Trazei-os aqui." Jesus mandou que as multidões se sentassem na grama. Então pegou os 5 pães e os 2 peixes, ergueu os olhos para o céu e pronunciou a bênção. Em seguida, partiu os pães e os deu aos discípulos. Os discípulos os distribuíram às multidões. Todos comeram e ficaram satisfeitos. E dos pedaços que sobraram, recolheram ainda 12 cestos cheios. E os que haviam comido eram mais ou menos 5.000 homens, sem contar as mulheres e as crianças. Palavra da salvação.
1: Glória a vós, Senhor.
0: Muito estimados irmãos e irmãs que nos acompanham, como já foi dito no início da missa, através da Rádio Sobradinho AM, Jacuí FM, e também pelo Facebook da nossa paróquia. Hoje nós iniciamos com o primeiro domingo de agosto, celebrar os 3 meses temáticos. Meses temáticos significa que em cada mês nós vamos celebrar um tema especial. Agosto nós celebramos o mês das vocações, setembro o mês da palavra e outubro o mês das missões. E nós poderíamos iniciar a nossa reflexão nos perguntando por que que a igreja coloca esses meses temáticos. Vamos pensar então no mês de agosto. É exatamente para nos despertar ou colocar na nossa mente que todos nós somos chamados, todos. Nós somos em primeiro lugar chamados à vida. Deus nos dá a vida. Depois Ele nos chama a fazer parte de uma comunidade. Nós nos tornamos, pelo batismo, nos tornamos cristãos. E dentro desta comunidade, como cristão, Ele nos dá uma missão. E para esta missão, então, Ele nos chama. Por isso que mês vocacional vem da palavra latina vocare, que é chamado. Sem ter esta consciência, despertar essa consciência em nós, que independente daquilo que nós realizamos, nós somos sempre convidados pelo Senhor para realizar a nossa parte no mundo. Se nós não fizermos a nossa parte, nós poderíamos comparar com uma grande construção. Lá falta aquela parte que é a minha vez de fazer e colocar minhas mãos nesta construção. Por isso nós assim alertamos também que por vezes quando falamos em vocação, imaginamos logo na vocação ordenada, isso é no ministério ordenado, padre, diácono e bispo. Não, nós queremos sentir que todos nós, como leigos, como líderes de comunidade, nós somos chamados. E é bonito que se nós olharmos uma passagem do Evangelho, quando Jesus escolhe os 12 apóstolos, eles os chamam pelo nome. Chama pelo nome: Pedro, Tiago, João, Felipe, Bartolomeu, Simão, Tadeu, Judas, Iscariotes, e Judas que traiu Jesus, e assim por diante. Assim ele chama hoje, chama o Antônio, a Maria, o José, para o serviço da comunidade. Até os pequenos, nós chamamos de ministério, significa minis, é pequeno, pequeno serviço, até aquele serviço que por vezes não passa aos nossos olhos, fica lá naquele silêncio, até poderíamos dizer, que não é visto por nós, mas que não passa despercebido aos olhos de Deus. Por isso, todo grande e pequeno serviço é importante. Assim como numa máquina, cada pecinha, ela cumpre a sua missão. Às vezes basta estragar uma pequena peça, a máquina não funciona mais. Assim é na igreja, na comunidade. Cada um faz a sua parte. Há um único espírito, mas teremos assim, os ministérios cumprem o mesmo serviço. Por isso, neste final de semana, onde nós celebramos então a vocação ao ministério ordenado, nós queremos olhar para as leituras. Ela nos ajuda a entender isso. Lá no Antigo Testamento, quando o profeta Isaías, vendo o povo fora da sua pátria, lá no exílio, já com a possibilidade do retorno, quando o rei libera o povo voltar para casa, alguns não queriam mais voltar para casa, mas Isaías faz com que este povo retome a consciência do que é o povo eleito, o povo amado por Deus, que deste povo nasceria o Salvador. E ele então incentiva, vamos, vinda a este banquete no qual não precisa pagar nada, é um banquete gratuito. E com isso nós caímos no Evangelho, com isso entendemos melhor o Evangelho. Então Jesus, no seu tempo, ele faz a continuidade desse fato acontecido no Antigo Testamento. Inclusive o profeta Eliseu, ele faz a multiplicação dos pães, já faz lá no Antigo Testamento, com 20 pães de cevada, ele alimenta 100 homens. Pãezinho pequeno de cevada alimenta, Senhor, abençoa e vai distribuindo, e todos são alimentados, inclusive sobra pão. Então Jesus faz a continuidade, mas também ele faz a descontinuidade. O que que significa? Ele já tem um gesto diferente. Qual é o gesto diferente de Jesus? O gesto diferente é: toma o pequeno pão ali, 5 pães e 2 peixes de um menino. Segundo outro evangelista, neste de hoje não fala a figura do menino. E o menino é sempre sinal de algo novo para acontecer. E com isso, então, quando que se faz a partilha, aqui a fome, ela é então superada. E ainda, não só isto, mas como todos comem a saciedade e sobra 12 cestos. Até esse número é simbólico. E então Jesus, além de fazer, demos a continuidade, ele faz a descontinuidade com esse fato, e ele faz também um gesto para frente. Qual é o gesto para frente? Já é esta imagem uma antecipação daquilo que iria acontecer na quinta-feira santa. Aqui ele tomou os pães, olhou para o céu e os abençoou. O que ele fez na quinta-feira santa? Exatamente, tomou o pão, abençoou, partiu e deu aos apóstolos que estavam reunidos e disse: tomai e comei, isto é o meu corpo. Depois fez isto também com o vinho: tomai e bebei, isto é o meu sangue. Então ele dá esta olhada para aquilo que seria o nosso futuro. Este pão do milagre de hoje é um pão que alimenta nosso corpo. Mas agora o pão que Jesus nos dá na Sagrada Eucaristia é aquela força que alimenta a nossa vida, nosso caminhar para a eternidade. Então o sacerdócio, vamos olhar agora também a figura do sacerdócio. Ele é uma figura, dizemos, que tem um ministério igual, mas também diferente. Isso é um serviço, uma dedicação humana, mas que é uma dedicação que nos leva para a eternidade. Vocês poderiam dizer: mas que diferença que tem, por exemplo, de um ministério que é exercido dentro de um poder executivo? Ele tem uma diferença. Ele tem essa diferença que nos leva à transcendência. Essa é a grande diferença, que é a missão do sacerdócio. E nós podemos concluir a nossa reflexão olhando para aquilo que São Paulo e também escreve no seu tempo, né? Qual era a realidade? Assim como Jesus, quando viu a multidão, que multidão Jesus viu à sua frente? Jesus viu um povo sofrido, são como ovelhas sem pastor. E qual foi a atitude de Jesus? Ter compaixão. Ter compaixão é diferente de ter pena. Ter compaixão é uma atitude que nasce do coração com o desejo de resolver o problema. Isto é, Jesus se coloca junto e resolve o problema. Por isso que multiplica os pães. Aqui é um milagre da partilha e um milagre também de Deus. Por isso que ele tem compaixão e resolve o problema. Mas um gesto bonito também, antes de multiplicar os pães, o que que ele faz? Cura os doentes. Olha, ele cura os doentes. Então, São Paulo, quando que ele escreve o povo do seu tempo, ele também vê um povo sofrido. Qual é o sofrimento que tinha este povo? Especialmente a perseguição pelo poder romano. E é dentro disso, então, quem é que nos separa deste amor de Deus? Não é a fome, a nudez, a espada, nem a morte. Se não fosse isto, praticamente quantos cristãos apóstolos primeiros morreram mártires? Não tinham medo disso, porque eles percebeu que o mais importante era não perder-se do amor de Deus. E quem é que nos separa do amor de Deus? Não é isso que é relatado hoje. Quem nos faz perder, o que nos separa do amor de Deus, é a desobediência. Tanto é verdade que lá no Monte Sinai, quando Deus dá a Moisés os 10 mandamentos, diz: se observares os mandamentos, vai acontecer isto. Vai acontecer o quê? Uma caminhada feliz, um povo bom, um povo amado por Deus. Então, essa é a grande lição que nós queremos também levar para casa, especialmente neste mês de agosto. Mantenhamos-nos em contato com Deus. Sejamos obedientes àquilo que Ele nos ensina. Que o Espírito Santo nos ilumine a estar no caminho de Deus. Só assim nós faremos, cada um de nós, independente da missão que Deus nos der, a nossa parte na construção do reino de Deus. Louvado seja nosso Senhor Jesus Cristo.
1: Para sempre seja louvado.
0: E juntos professemos a nossa fé, dizendo: creio em Deus Pai Todo-Poderoso,
1: Criador do céu e da terra,
2: e em Jesus Cristo, seu único Filho, nosso Senhor,
0: que foi concebido pelo poder do Espírito Santo, nasceu da Virgem Maria, sob Pôncio Pilatos, foi crucificado, morto e sepultado, desceu à mansão dos mortos, ressuscitou o terceiro dia,
1: subiu aos céus,
0: está sentado à direita de Deus Pai Todo-Poderoso, donde há de vir julgar os vivos e os mortos. Creio no Espírito Santo,
1: na Santa Igreja Católica,
0: na comunhão dos santos, na remissão dos pecados,
1: na ressurreição da carne,
0: na vida eterna. Irmãos e irmãs, ao Deus de bondade apresentemos as nossas preces, dizendo: Pastor do rebanho e Senhor da vinha, atendei a nossa prece.
1: Pastor do rebanho e Senhor da vinha, atendei a nossa prece.
3: Pelo nosso Bispo D. Edson, presbíteros e diáconos, para que recebam de Deus as mais copiosas bênçãos no ministério e nas suas vidas, digamos.
1: Pastor do rebanho e Senhor da vinha, atendei a nossa prece.
3: Pelo mês vocacional, para que desperte nos jovens a disposição ao discernimento, ao chamado de Deus em suas vidas, digamos.
1: Pastor do rebanho e Senhor da vinha, atendei a nossa prece.
3: Pelos enfermos, para que a fé lhes traga consolação e fortaleza em meio aos sofrimentos e recebam o cuidado dos cristãos, digamos.
1: Pastor do rebanho e Senhor da vinha, atendei a nossa prece.
3: Pelos pobres e desabrigados, para que recebam o devido socorro do poder público e solidariedade dos cristãos, digamos:
1: Pastor do rebanho, Senhor da vinha, atendei a nossa prece.
0: E rezemos pelas vocações, coloquemos de modo especial nessa intenção Tiago Sembrani, que às 15 horas de hoje será ordenado diácono na Catedral Diocesana em Cachoeira do Sul, e por todos aqueles que estão se preparando para a vida sacerdotal, este ministério ordenado à nossa diocese especialmente. Rezemos: Jesus, Mestre divino,
1: que chamaste os apóstolos a vos seguirem, continuai a passar pelos nossos caminhos, pelas nossas famílias, pelas nossas escolas, e continuai a repetir o convite a muitos de nossos jovens. Dai coragem às pessoas convidadas, dai força para que vos sejam fiéis, como apóstolos leigos, como sacerdotes, como religiosos e religiosas, para o bem do povo de Deus e de toda a humanidade. Amém.
0: Estas são as preces que, com toda a confiança, colocamos diante do vosso coração, por Cristo nosso Senhor. Amém.
4: Enquanto a procissão do ofertório, cantamos a canção número 164, Os grãos que formam a espiga.

0: Orai, irmãos e irmãs, para que o meu e o vosso sacrifício seja aceito por Deus Pai Todo-Poderoso.
1: Receba, Senhor, por tuas mãos este sacrifício, para a glória do seu nome, para o nosso bem e de toda a Santa Igreja.
0: Nós vos pedimos, Senhor, de bondade, santificai esses dons e, aceitando a oblação do sacrifício espiritual, fazei de nós mesmos uma eterna oferenda para vós, por Cristo nosso Senhor.
2: Amém.
0: O Senhor esteja convosco.
1: Ele está no meio de nós.
0: Corações ao alto.
1: Nosso coração está em Deus.
0: Demos graças ao Senhor nosso Deus.
1: É nosso dever e nossa salvação.
0: Na verdade, é digno e justo. É nosso dever e salvação dar-vos graças sempre em todo lugar, Pai de misericórdia e Deus fiel, pois nos destes vosso Filho Jesus Cristo como Senhor e Redentor. Ele sempre se mostrou cheio de misericórdia para com os pequenos e pobres, os doentes e pecadores, se fez próximo dos aflitos e oprimidos. Por sua palavra e ação anunciou ao mundo que sois Pai e cuidais de todos os vossos filhos e filhas. Por isso, com todos os anjos e santos, nós vos louvamos e bendizemos e proclamamos o hino de vossa glória, cantando alegres a uma só voz.

0: Na verdade, vós sois santo e digno de louvor, ó Deus, que amais os seres humanos e sempre os acompanhais no caminho da vida. Na verdade, bendito vosso Filho presente no meio de nós, quando nos reunimos por seu amor. Como outrora os discípulos de Maús, ele nos revela as escrituras e parte o pão para nós.
1: Bendito vosso Filho.
0: Por isso nós vos suplicamos, Pai de bondade, que envieis o vosso Espírito Santo para santificar esses dons de pão e vinho, a fim de que se tornem para nós o corpo e o sangue de nosso Senhor Jesus Cristo.
2: Enviai o vosso Espírito Santo.
0: Estando para ser entregue, abraçando livremente a paixão, Jesus tomou o pão, pronunciou a bênção de ação de graças, partiu e o deu a seus discípulos, dizendo: tomai todos e comei, isto é o meu corpo que será entregue por vós. Do mesmo modo, ao fim da ceia, ele tomou o cálice em suas mãos, deu graças novamente, o entregou a seus discípulos, dizendo: tomai todos e bebei, este é o cálice do meu sangue, sangue da nova e eterna aliança, que será derramado por vós e por todos para a remissão dos pecados. Fazei isto em memória de mim. Mistério da fé e do amor.
3: Todas as vezes que comemos deste pão e bebemos deste cálice, anunciamos, Senhor, a vossa morte, enquanto esperamos vossa vinda.
0: Celebrando, pois, ó Pai Santo, o memorial da Páscoa do Cristo, vosso Filho, nosso Salvador, anunciamos a obra do vosso amor pela paixão e morte de cruz, vós que fizestes entrar na glória da ressurreição e o colocastes à vossa direita, enquanto esperamos sua vinda gloriosa, nós vos oferecemos o pão da vida e o cálice da bênção.
3: Aceitai, ó Senhor, a nossa oferta.
0: Olhai com bondade a oferta da vossa igreja. Nela vos apresentamos o sacrifício pascal de Cristo que vos foi entregue. E concedei que, pela força do Espírito do vosso amor, sejamos contados agora por toda a eternidade entre os membros do vosso Filho, cujo corpo e sangue comungamos.
3: O Espírito nos una num só corpo.
0: Dignai-vos, Senhor, conduzir a vossa igreja à perfeição da fé e no amor, em comunhão com nosso Papa Leão XIV, nosso Bispo Edson Batista, com todos os bispos e presbíteros, diáconos e todo o vosso povo que adquiristes para vós.
3: Confirmai na unidade a vossa igreja.
0: Abri os nossos olhos para perceber as necessidades dos irmãos e irmãs. Inspirai-nos palavras e ações para confortar os cansados e oprimidos. Fazei que os sirvamos de coração sincero, seguindo o exemplo e o mandamento de Cristo. Vossa igreja seja testemunha viva da verdade e da liberdade, da justiça e da paz, para que toda a humanidade se reanime com uma nova esperança.
3: Ajudai-nos a criar um mundo novo.
0: Lembrai-vos também dos nossos irmãos e irmãs que mencionamos no começo desta missa, e por quem também estamos celebrando hoje a missa do sétimo dia do seu falecimento, Luiz Boulegon. Que adormeceram na paz do Cristo e de todos os falecidos cuja fé só vós conhecestes. Acolhei-os na luz de vossa face e na ressurreição concedei-lhes a plenitude da vida.
3: Concedei-lhes, ó Senhor, a luz eterna.
0: Concedei-nos também a nós, no fim da nossa caminhada neste mundo, de chegarmos todos à morada eterna, onde veremos para sempre convosco, em comunhão com a bem-aventurada Virgem Maria, Mãe de Deus, os apóstolos e mártires, e todos os santos, vos louvaremos e glorificaremos por Jesus Cristo, vosso Filho. Por Cristo, com Cristo e em Cristo. A vós, Deus Pai Todo-Poderoso, na unidade do Espírito Santo, toda a honra e toda a glória por todos os séculos dos séculos.
4: Amém.
0: Segundo o Evangelho que nós acabamos de ouvir, o banquete da Eucaristia é o sinal de reconciliação e vínculo de unidade fraterna. Por isso rezemos como Jesus nos ensinou: Pai nosso que estais nos céus, santificado seja o vosso nome, venha a nós o vosso reino, seja feita a vossa vontade, assim na terra como no céu. O pão nosso de cada dia nos dai hoje, perdoai as nossas ofensas, assim como nós perdoamos a quem nos tem ofendido, e não nos deixeis cair em tentação, mas livrai-nos do mal. Amém. Livrai de todos os males, ó Pai, dai-nos hoje a vossa paz. Ajudados pela vossa misericórdia, sejamos sempre livres do pecado e proteger todos os perigos, enquanto aguardamos a feliz esperança e a vinda de nosso Salvador Jesus Cristo.
5: Vosso é o reino, o poder e a glória para sempre.
0: Senhor Jesus Cristo, que dissestes aos vossos apóstolos: vos deixo a paz, eu vos dou a minha paz. Não olheis os nossos pecados, mas a fé que anima a vossa igreja. Dai-lhe segundo o vosso desejo a paz e a unidade, vós que sois Deus com o Pai e o Espírito Santo.
4: Amém.
0: Presentes aqui na Igreja Matriz São Marcos dos Segredos, que nos rezam conosco através da Rádio Sobradinho AM, Jacuí FM e pelo Facebook da paróquia, que a paz do Senhor esteja sempre convosco.
6: O amor de Cristo nos uniu.

0: Provai e vede como o Senhor é bom. Eis Jesus, Cordeiro de Deus, que tira o pecado do mundo. Senhor, eu não sou digno de que entreis em minha morada, mas dizei uma palavra, que o corpo e sangue de Cristo nos guardem para a vida eterna.
1: Canto de Comunhão, número 550.

0: Graças e louvores se dê a Deus em todos os momentos.
1: No sacramento.
0: Graças e louvores se dê a Deus, especialmente neste momento.
1: Ao Santíssimo e Diviníssimo Sacramento.
0: Eu sou a luz do mundo, disse Jesus. Quem me segue não anda nas trevas, mas terá a luz da vida. Rezemos. Acompanhai, Senhor, com a vossa constante proteção aqueles que restaurais com os dons do céu, e como não cessais de protegê-los, concedei que se torne digno da eterna redenção, por Cristo nosso Senhor.
2: Amém.
3: Padre Nelson, eu fui então indicado para representar a nossa presidente do Conselho, a Alessandra Linassi, que está no ECC, no encontro em Sobradinho. E então, nós do Conselho queremos representar nesse momento aqui a nossa comunidade inteira. E na data de hoje, já que no dia 4 é o dia do sacerdote, nós queremos te parabenizar em nome da nossa comunidade e perante a Deus pedir que Ele sempre continue te abençoando, que tu tenha sempre condição de desenvolver bem a tua missão, que tu tenha saúde, que tu tenha tranquilidade, que tu tenha, enfim, o carinho, porque nós queremos reconhecer que muitas vezes o padre abre mão de tantas outras coisas para cuidar das nossas famílias, da nossa comunidade. Então também queremos pedir para ti depois, porque o Padre Mateus também está lá no ECC, que tu transmita para ele essa nossa mensagem, essa nossa vontade de que vocês continuem sempre bem junto dentro da nossa comunidade. Muito obrigado por tudo o que vocês fazem.

Estou muito grato. Eu já tenho 48 anos de vida sacerdotal. Eu posso me dizer que eu me sinto um padre feliz, né, por aquilo que eu já realizei. Mas como estava dizendo Paulo, né, há pouco, né, que Deus dê sempre saúde. Aliás, eu pedi isso há 17 anos atrás, quando que eu não andava bem de saúde. Eu só disse para Deus esta palavra: me dê saúde, o resto deixa para mim, né? E Ele realmente me concedeu. Então eu tenho também essa responsabilidade de fazer bem a minha parte. Mas eu digo sempre, a gente é bom na medida que a gente trabalha junto, né? Faz um trabalho em comunhão. Por isso que eu sempre peço a Deus esta graça, né, de poder fazê-lo desta forma. E agradeço por tudo, pelo carinho, pelas preces. Eu sei que tem muita gente que reza por nós, né, de perto e de longe, né, familiares ou não, tem este carinho. Então, obrigado por tudo. E que Deus vos recompense também trazendo.

0: tendo essa bênção dentro dos vossos lares, na pessoa de cada um. E Paulo fez bem a menção, o dia é 4, por quê? Porque no dia 4 de agosto nós celebramos São João Maria Vianney, que ele é o padroeiro dos padres, né? Então por isso que se celebra no primeiro domingo o dia da missão, isto é, da vocação ordenada. Beleza? Canto final?
1: Canção número 389.

0: O Senhor esteja convosco.
1: Ele está no meio de nós.
0: Pela especial intercessão de São Maria Vianney, por especial intercessão de São Marcos, nosso santo padroeiro, possamos receber as melhores graças e bênçãos de Deus para cada um de nós, nossa família, nossa comunidade, porque Deus é Pai, Filho e Espírito Santo.
1: Amém.
0: Bom domingo a todos, vamos em paz, que o Senhor sempre nos abençoe e acompanhe.
2: Graças a Deus.
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4: 9:57.
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Muito bom dia, povo da minha querência. Do campo, trago essência num sotaque bem campeiro. É como o berro de um terneiro num fundo de corredor, lá onde a paz e o amor ainda encontram morada. Pois assim como a estrada se transforma em distância, trago aqui a velha ânsia da nossa querência amada ter um dia respeitada a sua cultura e sua gente. Pois quando o rio se faz enchente, a várzea fica pequena. Por aqui iniciamos mais um festival e fandango. Serva teu mate, já vai preparando a carne para o assado domingueiro e nos permita entrar no teu rancho, estar entre teus familiares e amigos e vamos juntos apreciar a boa música do nosso Rio Grande. Programa Festival Fandango pelos domingos pela Jacuí 97.3 FM, entrando no ar sempre a partir da transmissão da Santa Missa, trazendo o melhor da música fandangueira do nosso Rio Grande, também a música nativista, a música dos festivais, a música que carrega a essência da alma do poeta gaúcho. Lembrando que você pode ajudar a produzir o Festival Fandango, mandando o seu chasque, seu pedido, a sua homenagem, através do nosso WhatsApp, mensagens de texto, 51-3742-1090, 51-3742-1090. E lembrando também que além das ondas do rádio, você pode nos ouvir pelo site www.radiosobradinho.com.br e ali selecionar o ícone de ouvir ao vivo a Jacuí FM. 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Hoje, domingo, 2 de agosto de 2026, estamos agora com 16 graus e 9 décimos de temperatura, 82% é a umidade relativa do ar aqui nos estúdios da Jacuí FM, nas quadras alto da matriz, no centro de Sobradinho, região centro-serra do nosso Rio Grande do Sul, onde se situa os nossos estúdios. Participe conosco. Eu sou Cléo Oliveira e te convido então a ombrear conosco até a uma da tarde, palanqueadito na nossa música gaúcha, na nossa música fandangueira, na nossa música nativista. Dando uma revirada nos arquivos, encontrei uma música que eu ouvi há muito tempo de piá, que fala da história de uma das peças da indumentária do gaúcho, a bombacha, e vamos relembrar com o saudoso Leonardo. Viva a bombacha!

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Quando são 10 horas 23 minutos, ouvimos o Festival Fandango, a participação de Chiquito e Grupo Bordoneio, Assim São Meus Cavalos. 17 graus e um décimo, 81%. 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Quero mandar um abraço lá para minha cachoeira, meu amigo Júnior, colega Júnior, na escuta. Bom domingo para vocês, para tua família. Também meu amigo Joel Zima, olhando a enchente do Jacuí na Várzea e ouvindo a boa música. Um abraço para ti, para tua esposa, para toda a família. Quero mandar um abraço grande também pro Neide Furlan, nosso amigo aqui de Sobradinho, ele e a dona Solange. Um abraço para vocês. Entendeu o pedido do Neide aí, que pediu o grande Enio Medeiros com essa música que conta a história das balsas, né? Trazendo então, quando são 10h25, Tropa de Toras na voz do grande Enio Medeiros.

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Faltando 19 para as 11, o Festival Fandango, a participação de Erlon Pericles e o clássico da nossa cultura nativista já se tornou essa canção Diário de um Fronteiriço. Temperatura em elevação, estamos já com 18 graus, 79% é a umidade relativa do ar. Domingo bonito lá fora, um sol bonito, né? Nosso abraço a todos que estão nos ouvindo aí nesse domingo. Nosso colega Jorge Foleto, nosso amigo Luiz Hugo Burim, ouvindo lá em Caçapava, mas que bueno. Tio Luiz Hugo aí que andou lançando aí mais algumas canções, né? Se o pessoal quiser conhecer o trabalho do Luiz Hugo Burim, só procurar no Spotify aí que encontra seus álbuns aí, que inclusive foram parar lá em Brasília esses dias, né, seu Luiz Hugo? Postei aqui num grupo de locutores que trabalham com a música nativista, com a música gaúcha, e um gaúcho aquerenciado em Brasília, que trabalha com rádio, com programa gaúcho lá, pediu os álbuns do seu Luiz Hugo Burim, já está lá com ele lá na região do Planalto Central. É o nosso programa Festival e Fandango, patrocínio especial daquelas empresas que apoiam a cultura gaúcha. 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Mandar um abraço grande também para a professora Alda Guetta, está desde o início do programa já ligadita conosco. Depois eu quero falar aí sobre o encontro de coros ontem. Ontem foi um dia repleto de cultura, uma tarde, uma noite, né? Tivemos dois eventos fantásticos ontem. Ediano Driz, abraço para ti, seu Ediano Driz. Para a dona Sinara também, para as meninas. Ediano, essa semana me quebrou um baita de um galho aí, né? Prestou o violão para me fazer na quarta-feira um encontro com a poesia aqui no quiosque de Santa Massa, que contou com a organização aí da Academia Centro Serra de Letras, principalmente pelas mãos da Darlene, da Aliane França, querida amiga da gente aí do Passa Sete, professora, membro da Academia Centro Serra de Letras. Um abraço, Jorge Foleto, na escuta. Um abraço para ti, para Marinda, para o Gutinho, também Humberto Moraes, lá por Caxias do Sul. Um abraço para ti, para Maristela, para toda a família. Eu quero mandar um abraço grande hoje para um grande, querido amigo, grande poeta do Rio Grande, está de aniversário lá em Santa Cruz do Sul, sempre nos ouvindo. Chico Luiz, parabéns, tia, felicidade. Tudo é bom sempre aí. Uma pessoa que tem consideração muito grande, um querido amigo, uma pessoa
fantástico, um grande compositor também, né? Um abraço para ele. Hoje está no meu aniversário também, meu colega José Azevedo. Não lembro se o José está morando por Veracruz. E hoje também a Carla. Não sei se é a Carla ou o Cando que está de aniversário hoje. Qual dos dois, né? O Facebook é junto, ela não deixou de fazer um separado para ele. E eles estão aqui no ECC hoje, na reunião do ECC, né? Eu vi a caminhonete deles por ali, se não me engano. Um abraço para vocês. Também Sidney Tutenhag, aqui de Sobradinho, amigo da gente. Tchê, Latunas, tem gente boa no aniversário por lá. Meu amigo Joel Tavares, Frederico Joel Tavares, lá despraiado, professor Joel. Um abraço. Tudo de bom, um abraço para ti, Pazete, para toda a família também. O Jean Carlos Telequem, lá na Linha dos Patos, também nas Tunas, né? Grande cantador, filho do seu Gilson. E também o Heraldo, não sei se é o Heraldo ou a Cris está de aniversário hoje, mas é aquele baita abraço. E eu quero trazer uma composição do aniversariante Chico Luiz, hoje na voz de Jean Christophe, da caneta do Chico Luiz, Sobre as Patas do Tordilho, 10 horas 47 minutos, 13 minutinhos para as 11 da manhã.

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5: Faltando 4 minutinhos para as 11 da manhã, ontem estivemos à tarde com o Coral Municipal lá em Campos Borges, né? Levando o nosso canto, a nossa arte, representando o município de Arroio do Tigre, com muita honra. Agradecer a comunidade de Campos Borges pela recepção ontem, e a gente que canta em coral há tantos anos, né? Dificilmente a gente vê o que se viu lá ontem. Normalmente a gente, quando vai em encontro de coros, canta, olha, talvez 10% do público não seja coralista. E ontem lá eu acho que mais de 50% do público não era coralista. A prefeita, o vice-prefeito com a família, comunidade em geral lá, no CTG de Campos Borges, para assistir o Encontro de Coros. Foi realmente incrível. Quero mandar um abraço grande pro pessoal do nosso coral ali também, professora Alda, que está na escuta, todos os integrantes do coral. Mandar um abraço lá para Pinhal Grande, para o Zé do Gás, né? O Zé do Mato, meu amigo Zé Carlos Rode, ele e a dona Rose lá. O Zé foi integrante do nosso coral, cantou conosco aí, né? Grande tenor, grande cantador. Obrigado pelo carinho da audiência, Zé. Um abraço para todos que estão aí contigo, com a Rose, né? O Ronei e toda a família. E um abraço para a comunidade, então, de Campos Borges, mais uma vez. E eu vou trazer essa música que, por onde a gente canta ela, a gente tem conseguido um aplauso caloroso, né? Com a interpretação pelo Coral Municipal de Arroio do Tigre, na voz de Delfo Tavares, Mate de Esperança. 2 minutinhos para as 11 agora.

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Quando são 11 horas 14 minutos, ouvimos aí na voz de Dorotel Fagundes, De Marcha Batida. Essa canção tem 40 anos. Lá da Califórnia, era a canção da Uruguaiana. 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Alô, Fontoura Xavier, Picada Rosa, Dona Iva, o Arthur, o Luiz, o Voia, a Dona Zélia. Grande abraço para vocês, obrigado pelo carinho da audiência. Quero trazer uma canção, oferecer especial para vocês, dele que esteve de aniversário, acho que foi essa semana ainda, né? Uma lenda viva da nossa música. Tenho um carinho muito grande pela obra dessa figura querida de todos nós que o conhecemos. Conheci ele há muitos anos atrás, e quando conheci a grande Adair de Freitas, foi num show que estava lá o Miguel, né, o filho dele, que toca contrabaixo, e o costado de violão era feito pelo Robinho, né, nosso amigo Robson Garcia, hoje vocalista do grupo Carqueja. Claro, estou falando de Adair de Freitas, né, já está com a idade avançada, dopelhando aí com o problema da saúde, mas se mantém firme, é um cerne. E uma obra fantástica, né? Um legado que está se espalhando aí. E essa canção fala muito, né, de quando a mecanização chegou no campo. Para que vocês prestem atenção na letra também. Quando são 11 horas 17 minutos, grande Adair de Freitas, Xangueiro, de Vida e Lida.

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1: 11 horas 31 minutos, obra do Vainidade, na voz do eterno João Chagas Leite, clássico Desassossegos. 11 horas 31 minutos.
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Faltando 17 minutinhos para o meio-dia, cerramos aí com um pedido do meu amigo Narciso Fiuza, lá de Campos Novos. Mandar um abraço nosso colega Marlon Fiuza, para dona Iracilda, para o Narciso, para o Nivonir, para a Jéssica e para o Arthur, que estava lá solando o tio Mederico enquanto os serranos tocavam por aqui, né? Essa música aí que é aula para gaiteiro, né, gurizada? Quando começa na gaita, uma das do sonho do gaiteiro é tirar o tio Mederico, né? Que coisa boa. É o nosso Festival Eufanango, patrocínio especial da Granja Agropecuária, também Brafera Autopeças, Interativa Informática e Marmoraria Santa Cecília. Mandar um abraço lá pra Cachoeira, meu amigo Júnior. Grande abraço pra ti, tá sempre na audiência conosco. Tendo pedido agora que vem lá do Ibarama, daqui a pouco eu trago mais uma música que o Marlon me pediu aqui no próximo bloco. Tendo pedido o gaiteiro, meu amigaço lá do Ibarama, Vanderlei dos Santos, que pediu Porca Véia, Baile da Encruzilhada. Um abraço pra minha amiga Madalena Wagner, para ela e pro João Brixner, obrigado. Pro João Wagner, né? Que é isso. Mas um abraço pro João Brixner também, né? Um abraço para ele, pra patroa. Henrique Burim, como é que tá, meu guri? Tudo bueno? Botando uma carne na brasa ali, mas que tal? Ah, agora eu descobri a Madalena, que é a mãe da Carla, né? Que tá de aniversário hoje, né? E dia 5, o Victor. Um abraço pra vocês aí. Eu toquei João Chagas Leite há pouquinho, Madalena. Daqui a pouco tocamos de novo aqui pra vocês. Não tem tranqueira. Sem problema. Vamos trazer agora então, quando são 16 minutinhos, 15 agora, né? Virou o relógio aí. 15 minutinhos para o meio-dia. Trazer o pedido do meu amigo Vanderlei. Saudoso Porca Véia e o Baile da Encruzilhada.

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Se não há mais esperança, pra que privá-lo do amargo, né? Que baita letra, Vampir Cáceres, na interpretação do grupo Monarcas, David Zacarias, pedido meu amigo Auri Schneider. Faltando um minutinho para o meio-dia, temperatura e elevação, estamos com 20 graus e 1 décimo, agora 73%, é a umidade relativa do ar. 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Vamos trazendo música com Walter Moraes, pedido do nosso colega e amigo Marlon Fiuza. Campos Novos, Lagoa Bonita do Sul, querida hospitaleira Lagoa Bonita do Sul. E você chega para todo mundo que nos ouve, criada em Galpão.

0: Mas ao meio-dia e 10, participação do Teixeirinha Filho com o clássico Tropeiro Velho, pedido meu amigo Júnior, lá da minha cachoeira. Meio-dia e 10 agora. 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
6: Silvio Aimonigenro é parceiro já de duas canções, que foi esse Campo Pampa Querência que interpretamos para vocês, e essa canção que se chama Seiva de Vida e Paz, que diz que se os senhores da guerra mateassem o pé do fogo, deixando o ódio para trás, antes de lavar a erva, o mundo estaria em paz.

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da obra de Silvio Genro, Seiva de Vida e Paz, saudoso João Chagas Leite. Quem pediu João Chagas Leite foi a Madalena Wagner para homenagear a Carla, né? Carla Bernardi, filha da Madalena e do seu João, que está de aniversário hoje. Mandar um abraço também pro Anderson, pra Cléria, pro Edson, pra Manu, pra Gabi, pra toda a família. Saúde e paz sempre pra vocês. 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Mandar um abraço grande lá para Tunas, meu amigo, meu irmão Jairo Alves Ferraz. Estão lá reunidos, confraternizando o Dia do Padre, que é na próxima terça-feira, dia 4. O pessoal está comemorando hoje, domingo, com o Padre Flávio. Padre Flávio, baita abraço para ti. Tá? A música que eu vou rodar agora dá uma verdadeira aula da Santíssima Trindade. Aproveitar e mandar um abraço para os padres que passaram por aí enquanto eu estava nas Tunas, né? Convivi 10 anos com essa comunidade, Padre Magnus Camargo, Padre Nelson Pozzolan, Cleverson Nelson Pozzolan. E mandar um abraço para os padres aqui da ala norte da Diocese de Cachoeira do Sul, né? Nossa Santa Serra. Começando lá por Arroio do Tigre, Padre Marcos, nosso pargo, Padre Cláudio Dutra, nosso vigário. Aqui em Sobradinho, Padre Nelson Lara, também Padre Fabrício Berlian. Ali em Barama, Padre Olinto Cremonese, no Segredo, Padre Matheus Venturini. E também Monsenhor Nelson Papes. E no Lagão, Padre Gelso Bernardi, que é um dos nossos diretores. Assim como o Padre Matheus ali do Segredo também, que é um dos diretores. Essa música, composta pelo grande Rodrigo Bauer, traz da interpretação Joca Martins e a participação de César Oliveira e Rogério Melo, Com Almas Iguais. Meio-dia, 19 minutos.

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Tonho na boca encordoada de uma guitarra na rima. Esse, André Teixeira com Assovio. Música que foi campeã da vigília do Canto Gaúcho da Cachoeira algumas edições atrás aí, né? É. Meio-dia, 31 minutos agora. 20 graus e 8 décimos. A temperatura. 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Um abraço lá para Cachoeira do Sul, Faxinal da Guardinha, tá bom. Meu amigo Fabiano Beladona, um abraço para ti, para dona Regina, para as meninas que estão por aí nos ouvindo. Um abraço também para o Xedão, Frederico Bogo, lá em Santa Cruz do Sul, mandando um abraço para o Peruque, para o Romir, lidando na pecuária, né, Xedão? Um abraço para ti, bom domingo, para ti, para a Glaucia, para toda. Pra Dani, né? Tô sempre errando o nome da patroa. Que coisa séria. São irmãs também, né? E uma até bem parecida com a outra, né? Um abraço pra Classi também, né? Que atura o Xedão aí quando vem pro Tigre. É, Classi. Um abraço pra vocês aí. Obrigado pela audiência, obrigado pela amizade, obrigado pela convivência. Ontem foi um dia histórico, a gente participou à noite aí, fazendo o protocolo do aniversário e a troca de patronagem do CTG Pousadas Carretas, uma baita festa, muita parceria, amizade, cultura e companheirismo. É, iniciando com o protocolo da troca de patronagem, né, o patrão Marcos Ceolinha e sua esposa Magda Almeida se despediram ontem, né? E assume meu amigo Thiago Mergen e a Jane, sua esposa. E o Marcos passa a ser vice-patrão agora, né? Colocação dos quadros, da moldura do patrão. Ficou bonita a foto, patrão. Bonita. É, na moldura dos ex-patrões, aquelas pessoas que trabalharam junto com as suas equipes pelo crescimento da entidade. Também a colocação dos quadros das invernadas artísticas nos últimos 2 anos, né, quando foram coordenadores o Marco, Andres e a Jerusa Erert, e agora assumiu o Alexander Enker e a dona Ana, né, amigos de tanta Ana, eu conheço desde pequenininha, né, era minha vizinha, esse é o Valdemar Arn, pai da Ana. Grande abraço para vocês. Então tivemos essa noite fantástica ontem, depois do protocolo, a apresentação do Departamento de Tradições Gaúchas, Noel Guarani, da UFSM de Santa Maria, com baita espetáculo, né? Além das danças tradicionais, a dança das boleadeiras, né? A apresentação com as boleadeiras. Logo após, então, a apresentação da invernada artística do Pousada das Carretas, das 3 categorias, sob o comando do professor Jorge. E depois, espetáculo com o grupo Tia Bombacha. Desejar ao Thiago Mergue, novo patrão, e toda a sua patronagem, alguns departamentos novos que foram criados, né? Eu não vou citar todos os nomes aqui para não esquecer de ninguém. Eu até tenho a lista no meu celular, mas para não ser muito extenso, mas eu dedicar a cada uma que aceitou participar dessa patronagem, muita sorte, trabalho, vão ter bastante. É. E vamos ombrear junto. E para encerrar a noite, grupo Tchê Bombacha fez aquela baita festa. E eu trago, para quem não conhece o grupo Tchê Bombacha, que em julho de 2024 lançaram lá mesmo no palco do Pousada das Carretas o álbum Tempo, que orgulhosamente a faixa que dá nome ao álbum é minha autoria, letra e melodia. E essa música que eu considero mais linda do álbum, do meu amigo José Hilário da Rosa Simão, lá da Bagé, da querida hospitaleira Bagé, rainha da fronteira. Canção que fiz pra ti, depois você chega, carqueja que não seja eu.

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Faltando 8 minutinhos para 1 da tarde, Luiz Hugo Burinha, querenciado lá na segunda capital farroupilha, Caçapava do Sul, membro correspondente da Academia Centro Serra de Letras, com Chiquinho Domador. Manda um abraço lá para Santa Cruz do Sul, meu amigo Volmir Schuster, também o Peruca ali por Arroio do Tigre, lidando com a pecuária domingueira, né? Manda um abraço para Adriano, para o Evandro Bernardi e Adriano, me passaram um recadinho uns minutos atrás, acabei me passando ali. Aquele abraço para vocês, bom domingo, boa semana para a família. Cecília Enker também na escuta, aquele baita abraço a todos vocês. A todos que nos escutam, aqueles que participam, aqueles que ficam somente na escuta, obrigado pelo carinho da audiência. 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Pessoal se movimentando, descendo a serra em direção à Cachoeira do Sul, daqui a pouco na Catedral Nossa Senhora da Conceição. Nosso bispo diocesano, Dom Edson Batista de Mello, estará procedendo à ordenação diaconal. Nosso amigo Thiago Sembrani, aqui de Sobradinho, da Linha Brasileira. Desejar muita luz para ele, muita paz. E uma boa viagem a todos aqueles que estão se deslocando, né, para esse momento histórico. Tenho todos um bom resto de domingo, abençoada semana. Fiquem com Deus. Voltamos no próximo domingo, se Deus quiser. E deixo-lhes com a obra de Mauro Moraes, interpretada por César Oliveira e Rogério Melo, Milonga Abaixo do Mau Tempo. Um grande abraço.

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2: Alô, amigos, senhoras e senhores ouvintes da Rádio Sobradinho, Rádio Jacuí FM. Estamos iniciando o programa Domingo no Parque. Programa que nós gravamos no dia 26, programa que homenageou colonos e motoristas, a primeira festa, e que foi um grande sucesso aí a participação também dos colonos, dos motoristas aí, né? Tá lindo aí, foi lindo de ver a chegada aí das máquinas, né? No Parque da Feijão, e o pessoal acertou em cheio aí, olha aí, ó. Esse é o busão chegando aí, né? E vamos pegar, isso é bonito, né? O pessoal aí chegando para participar, para junto com a gente, Rádio Sobradinho, Rádio Jacuí, com todos os nossos colegas também, o pessoal que está trabalhando aí também, o pessoal da organização. Daqui a pouquinho nós chamamos o pessoal aí para dar uma geral aí e ver, tem aí os que estão organizando também o almoço aí, né? E a festa de hoje, né? Tudo gratuito, né? Ninguém paga nada aí para se divertir o dia todo aqui no Parque da Feijão. Nós queremos agradecer aí também a presença dos artistas, dos talentos aí que vieram para participar do nosso programa de hoje. Vamos ter gente aí de nível muito bom aí, né? Artistas aí que já estão profissionalmente aí também trabalhando e vão com a gente, com certeza, fazer um programa muito bonito no dia de hoje. Parabéns, colonos e motoristas! E nós vamos então com este grande repentista que vem lá da Serra Velha para abrir o nosso programa de hoje e fazer uma saudação bonita, fazer uns versos aqui de improviso no nosso programa, acompanhado por essa que vem se destacando aí também como uma das maiores acordeonistas aqui da nossa região aqui de Agudo e que veio para participar também. Queremos agradecer aí o Hélio, o pai que acompanhou, e agradecer a presença que vieram também embelezar, enfeitar a nossa festa e alegrar a todos vocês. Pessoal aí, pode se organizando, né? Então pode ir chegando aqui mais para perto para aplaudir os nossos talentos. E nós vamos, a Pâmela abre a gaita, trovador, como eu sempre digo, não fala no começo aí, antes de trovar não fala, né? Já vai sair cantando. E a Pâmela abre a gaita assim, deste jeito. Vamos lá!

Maio são os nossos homenageados no dia de hoje. A primeira festa aqui em Sobradinho em homenagem a colonos e motoristas. E o Rivail de Munhã no verso.

É isso aí, individual, agora eu quero um verso. Vamos começar com aqueles que produzem. É os nossos colonos que estão, vieram em peso aí e estão também abrilhantando. Tá muito lindo aqui no Parque do Feijão. A presença é também dos maquinários aí que vieram participar deste grande encontro, essa homenagem aí muito especial. Vamos.

beleza? Pessoal do agro aí sendo homenageado, né? E agora nós vamos também para aqueles que transportam, para aqueles que também levam a nossa produção aí por este mundão afora. Canta um verso para os nossos amigos caminhoneiros, Rivaí.

Rivail, eu quero um verso também para prefeito Maninho, vice Nilo e todo o seu secretariado que também estiveram colaborando, estiveram também na organização, trabalhando para que a festa do Colônio Motorista aqui em Sobradinho fosse um grande sucesso como estação.

bem, Rivail? E agora um verso aí para esse pessoal que esteve, que teve essa feliz ideia aí de promover essa festa. É, pessoal que esteve na organização também, as rádios Sobradinho AM, Jacuí FM e também o pessoal do Lions, o pessoal aí da linha Rupert aí também, né? Essa equipe aí que faz esse almoço gostoso hoje também aqui, enfim.

Olha aí, uma das pessoas que muito trabalhou aí do Lions, o Carlos Linderman, aqui na nossa frente também registrando o pequeno que está passando por lá também, que esteve colaborando, né? Todo o secretariado, o nosso abraço. E vamos pedir para te encerrando essa trova bonita, e tem muita gente aí para participar, muita gente para cantar aí também no nosso programa de hoje. Grandes talentos da nossa música que se apresentam aqui no programa Domingo no Parque.

0: Beleza, Rivail, muito obrigado aí, muito obrigado pela tua participação, teu improviso lindo aí. Nós vamos preparar agora a grande gaiteira Pâmela, depois tu volta aí novamente a cantar aqui no nosso programa. O Rivail, eu não sei se a Pâmela vai querer algum acompanhamento aí também. Essa moça que vem lá de Cerro Seco Agudo e que está fazendo grande sucesso por todo o nosso estado, hoje uma das maiores acordeonistas aí, é que nós temos aqui também na nossa região. E vamos, o Ângelo também, daqui a pouquinho, né? Grande violeiro, Chico, um abraço aí, obrigado aí. Daqui a pouquinho, depois ele também vai fazer uma moda de viola, né? Daquelas modas lindas aí, né? Música de raiz aqui no nosso programa. E nós vamos então preparando a apresentação. Pâmela, quer sentar? Quer sentar? Vai de pé. Pâmela está com quantos anos? 12? 13 já. Mas passa, né? Eu conheci a Pâmela com 5, 6 aninhos aí. Ia com o pai, aí com o Hélio, né? A Rosecler, um abraço também para toda a família, né? Nossos amigos aí. E ela também, quando pode, que ela faz shows aí também e está estudando também, né? Primeiro os estudos, né, Pâmela? E show, claro, ganhando também já o seu dinheirinho aí. E ela que começou aí no Domingo no Parque, para nós é um orgulho aí também da Rádio Sobradinho, da Rádio Jacuí, contar com esses grandes talentos da nossa região aí, que a Rádio Sobradinho, é a rádio que sempre esteve de portas abertas aí para os talentos, né? Os novos que vêm surgindo, né? O pessoal que está, eu sempre digo, gatinhando aí, né? Começando, e muitos profissionais que já passaram também aqui por este programa. Então nós vamos receber agora, antes eu quero mandar um abraço, né? Oferecer essa música aí também, Pâmela, para o pessoal lá do Cerro Preto. Estaremos lá no mês de setembro, 13 de setembro, fazendo festa lá com aquela querida comunidade, como acontece todos os anos. Olha os caminhões chegando aí. E também para o pessoal da caverna, outubro, nós vamos estar na caverna, segundo domingo, dia 11, né, DJ? E vamos lá então. E agradecendo sempre, né, o DJ que faz esta gravação aí, há um som de primeira aí, né? Ele que grava as músicas, parece que é gravado em estúdio, né, Pâmela? As músicas que ele produz aí no Domingo no Parque, que a gente roda lá também nos nossos programas aí, Voz da Terra, lá da Rádio Sobradinho. Alto, um som de bom, agradável aí também, de se escutar aí, perfeito, né? E nós vamos lá então, vamos levando mais música, recebendo com muito carinho também, vamos aplaudir esta grande acordeonista, nossa amiguinha Pâmela, é contigo, vamos lá.
1: Bom dia a todos que estão aqui presentes. Para quem não me conhece, eu sou a Pâmela, sou lá do Agudo. Queria mandar um alô também para todos os ouvintes da Rádio Sobradinho e da Rádio Jacuí. Também mandar um abraço para o meu amigo Ed Melo e oferecer essa música para todos, que é Marca da História dos

0: Beleza, olha aí, Artêmio, combina, eu tinha o Ângelo aí na sequência, tu tem um compromisso? Fala ali com o Ângelo também daqui a pouquinho fazendo um modão bonito aqui para nós, né? Nós vamos então preparando mais uma. Pâmela, prepara mais um gaitaço daqueles buenos que tu toca aí, para daqui em seguidinha aí nós apresentarmos contigo, tá? 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E aí, tudo certo aí? O Artêmio vai acompanhar agora também? Não, depois só está preparando aí o instrumento aí para depois, né? Então, Pâmela, fica à vontade e apresenta mais uma para os ouvintes da Rádio Sobradinho, Rádio Jacuí FM. Nesta que foi a primeira festa do Colônio Motorista aqui de Sobradinho, Parque da Feijão, linda por demais, apesar que não temos aí o sol brilhando, né? Mas o povo que veio aí, também a participação dos colonos, do motorista com seus possantes aí, os caminhões, os tratores aí, né, que enfeitaram, e o povo também que veio prestigiar, que veio participar desta grande festa, a primeira que seja de muitas aí, né, e vamos ouvindo então mais música aqui no nosso programa. Pâmela, é contigo, vamos aplaudir a gaiteira Pâmela.
1: Muito obrigada. Inclusive, Almar, essa música eu queria oferecer para você, que está sempre me dando oportunidades, desde os meus 6 anos até hoje, você sempre me dá oportunidade. Então, vou oferecer essa música para você, muito obrigada. E também queria agradecer o meu amigo Ivail, que está fazendo um acompanhamento para

0: Pâmela, quem quiser aí o teu show, que tu também faz show aí, não sei a duração, uma hora e meia, duas horas, né? E já teve aqui na região, fazendo aqui na Cariginho, né? Na festa São João, teve aqui. E várias linhas São João, acho que Barama também, se não me falha a memória, aqui por perto. E viaja também por outros municípios aí da região. Para contratar a Pâmela Gaiteira, como é que... Qual é o, como diz o alemão, qual é o atreço?
1: Tem o meu Instagram, que é Gaiteira Pâmela, e também tem o número de WhatsApp, que é 5599-2525-67.
0: Beleza, nós vamos te dar uma folga agora, depois tu volta novamente aí, tá? Vamos trazer aí, tem um pessoal aí que tem compromisso, Artêmio saiu, tá por aí ainda? Daí, negociou aí, quanto é que tu pagou aí pro violeiro? Acertou aí com ele. Também a tia veio prestigiar hoje também, né? A nossa colega aí, Josiane. A Josi aí. Um abraço aí com a família aí, né? Obrigado aí pela presença. Daqui a pouquinho, então, o Ângelo também vai fazer a sua apresentação aí, vai trazer um pupurri de modas de viola aí, que ele sabe fazer e muito bem aí. Daqui a pouquinho, aqui no nosso programa. E o Artêmio tá solito, Artêmio? Não trouxe a banda hoje? O Chico Leal tá por aí, com certeza. Depois ele vai querer um costado também aí, né? Para se apresentar, né? Nós vamos lá, então, com a apresentação do Artêmio aí, que ele deixou rapidinho aí, que ele deixou a carne no fogo aí, né? Senão vai sapecar aí. Vamos aplaudir o nosso amigo Artêmio!
2: Isso aí, Omar. Bom dia a todos aqui, bom dia aos ouvintes, né? Eu apressei um pouquinho aqui a apresentação, né? Que depois já tem outros a fazer aí a carne. Vou deixar a mulher virando a carne lá. Os meus colegas aí ficaram de vir, né? Até agora não apareceu ninguém. Tá o Chico ali, né?
0: Pois é, eu falei para contratar o Artêmio e banda aí, como é que faz?
2: Isso aí. Só falar ali com o Thiago Dias ali, né? Que daí temos aí uma dupla, né? Faço parte também do Grupo Records aí com o Neco aí. E aí temos aí, né? Para o que der e vier aí.
0: Beleza!
2: Isso aí, daí como não apareceu os cantores aqui, né? A gente faz um instrumental. E eu tô ruim da garganta hoje, eu não vou poder cantar, viu? Tô meio rouco, Então eu vou fazer um instrumental aqui, Omar.

0: Muito bem, seu Artemio. Tem um outro Artemio aqui também, né? Está ali assistindo aí. O nosso vô, né? Vô do Ângelo, que vai se apresentar agora também no nosso. Oi? Quer mais uma? Duas daí já tem que começar a pagar aí. Aí já tem cachê aí. E a Ivete também, né? Obrigado aí pela presença de vocês aí, os pais, a nossa colega. Olha aí, pessoal do Cerro Preto também está chegando. Meu amigo Célio, lá da Sociedade Cruzeiro. Vamos estar lá no mês de setembro também, fazendo festa com aquele pessoal. Vamos lá, Artemio, como diziam, um apresentador, sem mais nenhum gritinho.
1: Vamos lá, então. Uma valsa agora, então, para o pessoal, se quiser dançar aí, pode dançar, né?

0: beleza! Olha aí que valsa linda, Artêmio. Obrigado aí pela tua apresentação no nosso programa aí. Artêmio, é, grande tecladista conhecido aqui na nossa região aí, que anima é, bailes aí, reunião dançante. Hoje reunião dançante, ontem mais é só baile, né? Vamos lá, Ângelo. É, ele vai fazer primeiro aí um... Como dizia um colega meu, um baita porre aí, um popurri de viola aí, né? Depois o Jairo vai cantar também, claro que sim. E a mãe também está aí, né? A Gi? Gi? É, com os doces aí, né? Também sempre presente aí nas grandes festas aí na nossa região, né? Vamos preparando então mais uma apresentação no nosso programa. Este moço aí que também é, vem é, se destacando aí, né, nas suas apresentações. E aqui na nossa região, é, o instrumento viola é muito tocado nas rádios. É, sempre nós tivemos aí uma preferência muito grande nos programas aí da moda de viola aí, né? E violeiros bem pouco aí, né? Bem pouco, né? Eu acho que tem... Dá para contar na... É, que eu conheço aí, tem uns é, tem o pessoal da Estrela lá, tem três violeiros lá, e tem mais o Marconi também, belisca uma viola. E no caso agora esse moço aí que também está surgindo e fazendo bonito aí. Eu tive, eu acho que eu te apresentei só uma vez no programa do o Fabrício que tu descobriu aí, né? E tu teve na Murta aí com esse. O pai, né, com o Jairo aí também se apresentando. E com certeza aí está trazendo música bonita aí. A moda de viola que faz parte aí também dos nossos colonos aí, né? Motoristas que ouvem muito aí por esse Brasil lá fora. E a nossa agricultura, os colonos ouviam muito as rádios de São Paulo aí, chamavam os caipiras na época, né? A música de raiz. E para nós aí é muito gratificante. É encontrar um moço novo aí com todo este talento aí e fazendo, resgatando aí esta música tão linda aí que é a música sertaneja de raiz. Vamos aplaudir o Ângelo.
1: Então, bom dia a todos, bom dia ao pessoal da rádio também. E vamos fazer, eu preparei um pupurri aqui com moda e viola, tinha um Carreiro Pardinho, Goiano Paranaense, Cacique Pajé. Bem bonito aí.
0: Só música de aprendiz aí, né? É, o Tião Carreiro é uma referência, né, para os violeiros.
1: É.
0: É uma referência aí,
1: Tião Carreiro. É o rei, né? É o rei dos violeiros.
0: É. Muita gente nova aí que está surgindo também, a gente acompanha nos programas. O pessoal de... Muitas mulheres aí, moças aí, né, tocando
1: também.
0: Bem uma viola aí. E vamos então ouvir o nosso amiguinho.
1: Vamos lá.

0: Ui, cara, que tava bonita. Esta última aí que tu apresentou, ela foi característica, não sei se foi do Rolando Boldrin, um programa que ele tinha.
1: Foi da Globo Rural.
0: Na Globo. Ah, é, isso aí também é. Globo Rural. É. Isso aí.
1: É, Luzeiro.
0: Parabéns. Obrigado, e continue, cara. Continue. Tu tem algum professor te ensinando ou tu...
1: Tudo sozinho.
0: Tudo pelo... Hoje a internet aí também tem aulas, né? Eu acho.
1: Ajuda bastante.
0: Dá pra pegar alguma coisa. Sim. Aí também, né? Uhum. Mas parabéns e continua. Continua aí batendo essa viola aí. É uma das músicas mais lindas que nós temos aí. E a música é que fala a verdade, né? Nós vamos agora ver. O pai canta também, né? Jairo, chega pra cá. Vamos botar uma música aí. É, com a dupla pai e filho aí também no nosso programa, né? É, já tiveram cantando lá na Murta. Alô, pessoal da Murta! Um abraço aí, pessoal da Murta aí. Lá nós tivemos uma grande festa, foi no mês de maio, né? E esse pessoal também estava lá com a gente aí participando. Estiveram lá cantando, né? E encantando. Nós vamos... O Chico Leal já preparou o teu time aí, Chico. Daqui a pouquinho o Neco chega aí. Se o Chico não preparou ainda, o Rivail. O Rivail já em seguida aí, depois da apresentação aqui da dupla pai e filho, né? O Ângelo e o Jairo. Nós vamos... Temos vários artistas aí, né? Um time bom aí para o programa de hoje aí. Nesta festa, na primeira festa, né? Colonos e motoristas... Que foi o pessoal da organização aí, o pessoal que esteve trabalhando aí, tá com a boca lá nas orelhas, né? Porque realmente aí foi um grande sucesso. O Neco passou aqui, eu nem perguntei aí quantas máquinas aí, quantos caminhões, mas tem mais de 100, né? Tranquilamente aí, mais de 100 aí. É, depois nós vamos ver aí, convidar o Fabrício, o Neco aí também, que vai dar uma... também aí, comentar um pouquinho sobre... esse desfile aí que foi um grande sucesso. Mas vamos lá, vamos com mais música. Como eu falei, pai e filho, o Jairo e o Ângelo. Agora vão trazer aí uma música cantada no nosso programa. Vamos lá.
1: Então o nome da música é titulada Por Saudade, Tião Carreiro e Pardinho.

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13: Meu amigo Décio Roso aí, né? E aí, pessoal, mandamos um abraço, né, para a filha, para o genro, para as netas. A neta tá, a mais nova aí, a Giovanni. E a outra é a Dominique. Estão cantando muito bem aí. Ela já participou do programa, né, Figueirinho? Já participaram aí. Um abraço lá para eles, então, pessoal da... também, ouve. Como é que é o nome do lugar ainda?
14: Nova Petrópolis.
13: Um abraço, pessoal, Laura Diamar, que se criou cantando Domingo no Parque aí também, né? E o esposo aí, que é o Joel. Um abraço aí para vocês, tá, pessoal? Pessoal que está acompanhando também. Olha aí, nós vamos ouvir o Fabrício. Fabrício aí que vai também comentar um pouquinho sobre este grande desfile aí, que eu acho que nem eles, os organizadores, não esperavam. Durante o programa a gente já falou um pouco, mas o Fabrício é um dos organizadores aí, junto com o Neco, aí, com as rádios aí, e também a colaboração aí também de muitos aí, né, também que eu já citei no programa, da prefeitura, do pessoal aí também que está organizando o almoço, né, o Lions, tem muita gente envolvida, né? E muita diversão também, tudo, o baile à tarde aí, né, as apresentações aí, o Fabrício vai falar também, é tudo gratuitamente, né? Mas está lindo esse parque aqui, né? Está lindo aí. Fabrício, bom dia. Eu recém comentei que tu estava com a boca lá nas orelhas, e aí?
15: Verdade, bom dia, Pião, bom dia a todos os ouvintes, a quem está aí escutando o programa, né, que foi um grande sucesso esse desfile. A todos os presentes aqui, o nosso bom dia, o nosso agradecimento por terem atendido o convite, né, das Rádios Sobradinho, Jacuí, as demais entidades, prefeitura, todos os envolvidos, porque quando se faz um planejamento conjunto, a força se soma, né, e esse é o resultado, é essa festa aqui, cheia de brilho, cheia de significado aos colonos e motoristas, essa classe que precisa cada vez mais ser valorizada, porque o seu interior não planta a cidade e também não come. E esse é um momento muito significativo aqui para nós e também os motoristas que transportam o progresso, né, que fazem toda a distribuição, né, tem todo esse cenário importante, né, dentro dessa cadeia histórica. Então hoje aqui é um momento especial para as emissoras, né, para os envolvidos, para as entidades, né, tendo esse resultado aqui muito positivo, né, ultrapassando aí mais de 300 veículos.
13: Positivo e justo, né?
15: Exatamente.
13: Quantas máquinas, Fabrício, tem aí?
15: No controle que nós tínhamos em tratores, nós temos cerca de 90 tratores que desfilaram, né? E depois, mais de entre veículos, caminhões, máquinas confirmados que nós tínhamos controle, né, ultrapassava 200, né, com o nome ali que nós tínhamos com os organizadores, né? Mas a gente notou, pelo um pequeno controle aqui, os chaveiros entregues, né, eu fiz, a rádio fez 300 chaveiros e faltaram chaveiros, né, então superou a expectativa de veículos, de máquinas, né, então com certeza hoje é um dia muito especial. Para o pessoal que está aqui, teve uma equipe, Pião, que tirou fotos, fez fotografias aqui na entrada, eles estão imprimindo e fazendo quadros na entrada do ginásio. Dentro do ginásio tem todo ali, tem artesanato, tem Copa, né? Tem comida, tem espetinho da feijão, né? E daqui a pouco, massa com galinha no panelão aqui. A equipe do Sapo também, a gente faz o agradecimento, né? O pessoal aí da linha Rubert, toda a turma, que está se dedicando desde a madrugada para fazer a massa com galinha no panelão, né? Vai ser entregue ali, então, dentro de instantes. Então, obrigado também, Pião, pela parceria, pela tua divulgação, pelo programa Domingo no Parque, esse programa tão importante, por estar na festa aqui também conosco. E depois segue a tarde aí.
13: E reunimos o que tinha, não vou dizer os melhores, mas o pessoal que participa das nossas rádios aí, programas ao vivo. Reunimos aí grandes talentos aí, né? O pessoal veio também prestigiar, veio o pessoal do Agudo, a Pâmela, o Rivail lá do Passa Sete, Serra Velha, Célio Mundo lá de Cerro Preto e Barama, agora há pouco aí, né, o Jairo e o Ângelo também cantaram, e tem mais, o Artemio também já participou, e daqui a pouquinho tem os promotores aí, né, também
15: vão... Verdade.
13: Vão representar, né? Porque é uma equipe grande que estava promovendo, o Fabrício e o Neco aí, né? Também vão daqui a pouquinho participar.
15: Padre Matheus está ali também, está com a boca nas orelhas lá, né? O padre, o Daniel, aí, tá o Sete por aí, o Vini, né? Tem uma equipe, o Evandro, o Almeri também muito se empenhou. Em uma equipe grande aí de trabalho para ter esse resultado.
13: O Vini também, né?
15: Tá aí,
13: o Vinícius,
15: tá aí.
13: Nosso também o nosso repórter lá. Noticiarista também, né, das rádios lá, também está presente aí, a Jô, eu já falei também, enfim, pessoal, pode chegar aí, se quiser cantar também, pode chegar aí, né?
15: Verdade.
13: Vamos lá, é isso, Fabrício?
15: É isso, Pião, obrigado mais uma vez a todos os presentes, a todos os ouvintes, a todos os patrocinadores envolvidos, entidades, enfim, né, a gente fica agradecido, né, e muito feliz, né, por ter dado tudo certo e esse sucesso do evento.
13: Beleza, vamos lá, Rivail. O Rivail já fez um improviso aí, Fabrício, tu vai ter que escutar, coisa mais linda aí na abertura aí, né? E a Pâmela também, que se apresentou. Agora eles voltam aí, e o nosso amigo Rivail ainda não cantou, né? Só fez um improviso, agora ele vai trazer uma música também, acompanhado por uma grande acordeonista, a Pâmela, que está também hoje com a gente, pessoal que veio lá de Agudo, lá de São José. Um abraço pro Ed. Eu tô esperando aí, já chegaram o Natan e a Nayane? A
14: Nayane tá ali.
13: Tá lá. A Nayane eu enxerguei, né? Mudou o parceiro da dupla agora, Nayane? É? Daqui a pouquinho o Natan falou contigo, ele vem também, né? Vamos aguardar aí esse pessoal aí, né? Que veio prestigiar, né? Veio participar também deste encontro maravilhoso. Colonos e motoristas, nossos homenageados aí, e parabenizando também aqueles que cantam e levam a alegria aí, né, para esses nossos queridos ouvintes aí, né, que mais uma vez em nome das emissoras aí estamos agradecendo a presença de todos. O padre Matheus, tá aí, padre Matheus? Não sai uma palavrinha aí? Sai, com certeza. Cantar eu não vou te apresentar hoje para cantar, hein? Mas chega aí, Padre Matheus, também para dizer alguma coisa aí para os nossos ouvintes, né? Para os nossos amigos que acompanham as rádios Sobradinho AM e Rádio Jacuí FM. E aí, Padre? Feliz, que nem eu, que nem o pessoal que está organizando, está participando também da festa. Aplaudiu o nosso padre aí do município de Segredo agora.
16: Obrigado, bom dia a todos aqui conosco no Parque da Feijão, aí em casa nos acompanhando, Peão. Tem que ser começar, e quando a gente começa a gente não sabe como que vai ser o primeiro, né? Tem uma perspectiva boa, está esperando um bom público, mas eu acho que faltava um dia como hoje, para Sobradinho mostrar a força que tem.
13: Isso aí.
16: A agricultura.
13: No começo da festa teve um erro, né?
16: No começo?
13: É.
16: Não sei.
13: Queriam fazer na praça, tu já imaginou?
16: Ah, seria. Graças a Deus aí alguém alertou que a praça da cidade, o centro, seria pequeno. Nós estamos vendo que hoje o Parque da Feijão é pequeno. Se nós tivéssemos aí todos os caminhões, ônibus, todo mundo ficado, não tinha onde botar. Né? O pessoal talvez está escutando pelo rádio, acha que é demais, que estamos aumentando. Bom, é só perguntar para o povo que está aqui, né? Vê algumas imagens depois aí na rede social. Isso aí com certeza passou de 300, né? Até 300 teve uma contagem aí pelas lembrancinhas, os símbolos que você deu aos motoristas. Mas isso é para mostrar, né, Pião, que Sobradinho tem força, o interior tem força, a articulação das comunidades, aí o pessoal de cada comunidade, um ajudando, convidando os agricultores, os tratoristas, o pessoal das empresas. E nós, com certeza, tivemos o quê? Hoje uma amostra. Não teve todo Sobradinho aqui. Teve uns, talvez, 20% daquilo que você tem de utilitários, de máquinas e caminhões. Não sei se chegou a isso.
13: E, já... e são muitas as festas na região aí também, né?
16: Todos os municípios.
13: Isso aí é muito gratificante, né? Todos os municípios da região aqui homenageando a nossa classe trabalhadora aí, o que colhe, que planta, que colhe, que transporta. É, isso aí é bom demais, né? Pelo menos eles têm um apoio aí, né? E uma festa feita especialmente com carinho para eles.
16: E mostrar a força que exatamente o agro, a agricultura, o pessoal do interior tem, o tamanho que Sobradinho tem. Muitos dizem que Sobradinho se tornou pequeno com todos os municípios da volta se emancipando, mas mostrou o tamanho que é. Olha os transportes, as empresas também aí hoje que vieram, mostraram a sua força. Hoje é gratidão a esse povo que veio. O pessoal ter paciência aí, né? Se organizou também almoço, mas com certeza não vai chegar para todo mundo que não se antecipou, né? A organização precisava antecipar para saber uma perspectiva aí para fazer os ingredientes, né? Fazer o almoço hoje meio-dia. Que bom que veio muito mais, mas ter paciência, porque também é a primeira, essa está sendo a primeira festa para a gente, e a partir de agora, se Deus quiser pensar, continuar, Sobradinho, continuar tendo esse dia festivo, e não se diminui a importância de cada município fazer o seu. Né? O padre João Paza, no Segredo, começou há mais de 35 anos atrás, por o que eu entendi da história no Segredo. Depois outros municípios vieram fazendo, mas Sobradinho não tinha o dia 25 como um feriado, talvez foi ficando, e agora nós mostramos que não precisa ser no dia 25, pode ser no 26, no 24, mais perto do dia do colono motorista. Então hoje é para se reunir, se não é para festejar as alegrias de todo o trabalho e esforço que o comércio e que a agricultura tem e merece pelos valores que está se pagando, as mercadorias e os produtos, mas é para a gente demonstrar o quê? Resistência. Quando tu bota tua máquina ou caminhão aqui hoje para vir desfilar e deu todo esse volume de gente, é para mostrar resistência e para mostrar que tem força. Sobradinho, Centro-Serra param boa parte do estado se quiser, mas que não precise chegar a isso. Então vamos celebrar isso. Celebrar a vida, o esforço, o colono, a cidade, ambos precisam do outro, senão como é que nós vamos transportar o alimento que é produzido? Também não dá. Então, muito obrigado a todos, você que está em casa, aí, pessoal que está em casa, não pôde vir agora de manhã, de tarde segue a programação aí de peão.
13: É, e o baile é o show, à tarde nós temos aí também, grande show com o Vilseu, Paulo, e eu não estou lembrado o nome agora da banda, mas tem mais uma banda.
16: Banda Escala.
13: Banda Escala e Mari.
16: Mari.
13: Vai ser com certeza um grande show, vai ser um grande também espetáculo hoje à tarde. Até o programa era para ser ao vivo, mas programa ao vivo, né? Na hora do programa tu tem que ter, e a gente não sabia, né, porque tu começa, o programa começa às 10 horas, e aí tu teria, muitas vezes não dá muito certo os horários aí, né, então nós estamos gravando e vocês vão ter a oportunidade de ouvir.
16: Dia 2, o pessoal está dizendo.
13: Dia 2, muito bem. Aqui hoje eu estou fazendo um programa emocionado, padre, porque isso aqui me fez voltar a 60 anos atrás, quando o meu pai era presidente da cooperativa Tritícola Superense Limitada aqui de Sobradinho. muita gente que conhece, muita gente, nossos colonos ali onde depositavam, era naquela época fuma em corda. Foi feita uma festa e foi muito lindo um desfile no centro da cidade, mas só um desfile. E depois daquilo eu não me lembro de outra festa homenageando os nossos colonos e motoristas. E hoje a gente vê, pessoal, como dizia um amigo meu, estava com ânsia de ver uma festa assim, né?
16: Sobradinho merecia essa festa e que a gente possa cada vez mais, a cada ano, né, continuar com o apoio de todos, poderes públicos, os agricultores, os comerciantes. E quem não acreditava, achava que o pessoal não ia se dispor a ir para a rua com o tempo também, né? O tempo não é dos melhores, mas estamos aí. Que ano que vem você some. Venha a nós, venha se somar aí com os seus utilitários, com o seu trabalho, venha celebrar junto, fazer um dia de festa, vale a pena. Ficar em casa hoje não é recomendado para a saúde, nem para a mente, nem para o coração. Tem que vir para a rua.
13: E o pessoal da meteorologia também assustou um pouco, acho que muita gente não veio, né, aqui para hoje, mas eu acho que vai correr tudo bem e nós vamos fazer uma festa tranquila, com o tempo colaborando aí também para o êxito desta promoção.
16: Com certeza, Peão. Uma boa sequência a todos nós, uma boa festa aqui no parque, a vocês em casa aí. Parabéns aos motoristas, transportadores, aos colonos. Parabéns, hoje lembramos também, por mais que o programa está indo dia 2, mas nesse domingo, dia 26, é dia dos avós, né? O vovô e a vovó também. Parabéns a todos esses que com a família celebram hoje. Um bom domingo, uma boa festa a todos nós.
13: Valeu, obrigado, Padre Mateus. 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Muito bem, vamos lá. Vamos levando então mais música no nosso programa. Recebendo esse que já fez um improviso aí de causar inveja nos trovadores, nos grandes trovadores, como dizia um amigo meu. Na vizinhança, né? E essa grande gaiteira aí também que veio para brindar a todos nós aí com a sua música. Vamos lá, a Pamela acompanha e o Rivail agora canta para nós.
14: Prezado Omar Stecker, DJ Léo, auditório aqui presente, aceita o abraço do Rivail. Mais uma vez agradecer a Prefeitura Municipal de Passa Sete, em nome do prefeito Maurício Ruoso, vice Gerson Lopes, secretária de Cultura Cineia Bellini Resch, ao motorista Jarbas Moreira, que garantiram mais uma vez o transporte para que eu estivesse aqui presente. Agradecer também a este casal de amigos que estão aqui, seu Jair Couze e dona Claudete Ribeiro, lá do Engenho Velho. Agradecer a todo mundo, agradecer a acordeonista Pamela, que vai puxar a acordeona para mim cantar uma música em homenagem a todos os colonos e motoristas. É dos filhos do Rio Grande, Xote do Caminhoneiro.

0: Obrigado. Vamos dar mais uma folga aí, então, agora. Vamos trazer o Natan e a Nayane. E depois a gente... hoje o programa não para, né? O programa não para. Vamos gravar direto aí, devido aí ao acúmulo de programações aqui no parque, né? Muita... Tudo bem, Natan? Vamos chegando aí. Vamos... lembrando, então, o programa não para, né? É direto. Mas o pessoal pode ir. Estiver pronto aí, vão se servindo aí. 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E muita música, muita alegria. E tem encenação aí também, tem apresentação à tarde, logo depois do meio-dia. Então, por isso, nós não vamos dar intervalo, né? Nós vamos direto aí com o programa Domingo no Parque. Agora trazendo também esse pessoal aí que representou o nosso município aqui a nível nacional já, mais de uma vez. E Natan, a dupla está meio parada agora, que o Natan, a banda é...
1: Novo Sentido,
0: né? Novo Sentido, que o Natan participa lá com o Lucas, né? Com o Lucas, um abraço lá para aquele pessoal. E de vez em quando a gente convida, né? Hoje já não tem mais muito tempo, né? Sempre tem compromisso. Eles também vêm, atendem o nosso convite aí para vir se apresentar aí nas festas em toda a nossa região. E com certeza trazendo, como sempre, música bonita para a gente ouvir. Vamos receber com carinho e com aplauso Natan e Nayane.
2: Bom dia, Omar. Bom dia a todos aqui presentes, pessoal que está nos ouvindo em casa. Uma grande alegria, uma grande satisfação a gente poder se fazer presente aí hoje, né, Omar? Temos meio pialado, ia dizer, né? Fizemos uma injeçãozinha aí para a garganta, tá? Tá judiando, mas vamos tentar fazer alguma coisa aí hoje, né, Nayane?
3: Bom dia a todos, aos ouvintes, ao pessoal que está aqui. Quero dar os parabéns, então, a nós, colonos, né? Motoristas, trabalhadores. E que é uma alegria estar de novo nesse programa aí, com pouco tempo, mas a gente veio.
0: Alegria é nossa também aí em receber vocês mais uma vez na Rádio Sobradinho, na Rádio Jacuí, aí para levar essa mensagem linda aí, a música bonita que vocês fazem aí para os nossos ouvintes. E os fãs de vocês aí, com certeza aí, não são poucos aí. É muita gente que gosta da dupla aí. Seguido estão pedindo também nos nossos programas lá da rádio, música com o Natan e a Nayane.
2: Isso aí. Vamos tentar fazer alguma coisa aí, Omar. Qualquer coisa eu peço ajuda para ti aí. Vamos tentar cantar aí o pedaço de minha vida, né, Nayane? Agora que a gente também não está mais muito perto de residência, né? Então, vamos meio sem ensaio mesmo. De vez em quando a gente se reúne aí, se junta e saem umas modas, né, Nayane?
3: Vamos ver o que vai sair.
2: Vamos tentar relembrar os velhos tempos aí. Vamos ver o que sai. Agradecer o Artemio também, que hoje está nos acompanhando aí.

0: beleza, bonito. É como sempre, e o pessoal continua aí afinadinho, cantando bonito, né? Natan e Nayane vão preparar mais uma e nós vamos depois. Chico Leal tá chegando aí também, o nosso abadão, né? Vamos, quero mandar um abraço aí pro Cirilo, é o pai do Tiaguinho. Tiaguinho que tá também agora diácono passando, né? O Tiaguinho que começou também aí cantando no domingo no parque aí. Tu vê que esse programa virou padre, né, Cirilo? Um abraço aí pra família aí. Obrigado aí pela presença e um abraço aí também pro Tiago, se estiver ouvindo. A gente vai continuar chamando de Tiaguinho aí, porque ele cantava desde gurizinho aí no programa Domingo no Parque também, né? E hoje já é diácono, vai ser ordenado agora, né? Agora, no próximo mês aí, né, Cirilo? Vamos, e o pessoal gosta muito dele aí também, em toda a nossa região. Muito bem! E a garganta ruim, né, Natan? Mas o que tem de gente é essa umidade aí também com o frio, né? E eu não tive problema de garganta, né? Eu acho que porque eu cantei a vida toda aí, né? Então vou botar tu cantar mais aí pra sarar.
1: Tá judiando hoje a garganta. Ontem, mal e mal, a gente conseguia falar aí. Hoje também, mas fazer um esforço aí, viu, Kiki?
0: Mas saiu bem essa música aí. Fazem mais uma pra nós aí. Vamos lá, Natan e Nayane.
1: Vamos pra solada agora, Mar. Não vai ter jeito aí, a garganta tá judiando.

0: Artêmio, fica por aí, Natan. Muito obrigado. É, e vai cuidar dessa garganta aí, que nós precisamos dessa garganta aí. Destas gargantas aí, né? Que cantam, levam a música bonita, levam a alegria. É, nas festas aí, nas rádios aí, cantando e levando essa mensagem tão linda de alegria, de entretenimento aí, é, para todas as nossas comunidades aí, o pessoal que promove festa e através da Rádio Sobradinho é, e também da Jacuí FM, pessoal de toda a nossa região aí acompanha também essa manifestação, né? Programa que foi gravado no dia 26, é a primeira festa Colônia Motorista e esperamos aí que seja a primeira de muitas aí, né? De muitas é, também é, festas aí homenageando colonos e motorista. Um alô pro Gilson. Vamos levando mais música então, né? Vamos levando a sequência musical do programa, recebendo aqui em nosso programa o nosso amadão aí, né? Que canta bonito. É, chegando acompanhado aí também pelo... É, eu queria apresentar o Neco e o Fabrício, não vai dar tempo, eles vão ficar para a parte da tarde, eles têm uma da encenação aí também, né, para fazer aí uma apresentação. Vamos lá então, é contigo, Chico, o Leão.
1: Pode acreditar, meu parceiro, isso aí. Parabéns, Sobradinho, pelo esse evento muito bonito, para ser a primeira vez, né, Omar? Tá? Quero oferecer essa música para o nosso amigo Bonanel, que veio lá de, das capital... Isso, para nos ouvir. E esse pessoal está nos ouvindo? Nós cantamos, então, a secretária.

0: Obrigado. Obrigado, seu Arsênio.
1: Valeu, Chico. Léo, fala aí com o Rivail, quer falar com vocês. Sênio representando o Cerro Preto, Sociedade Cruzeiro, aonde nós vamos estar no mês de setembro, dia 13, lá mais uma vez fazendo festa, onde sai aquela festa boa, barbaridade, né? É, aquele churrasco, né? Saudade de comer aquele churrasco lá do Cerro Preto, né? O que está faltando, Sênio? Artêmio, o Artêmio já se mandou, o Artêmio tá assando carne lá pelo jeito, né? Artêmio, a chegadinha aqui, tudo certo aí? Célio Mundo, vamos aplaudir o nosso amigo Célio.
2: Obrigado, pessoal, bom dia, o pessoal de casa, o povo aqui presente. Quero convidar o pessoal, os companheiros, colegas, artistas, para o dia 13 de setembro, festa na comunidade do Cerro Preto, Sociedade Cruzeiro. Então, são todos convidados, quem quiser conhecer a nossa comunidade. E eu quero também mandar um abraço lá para Passa Sete, para o Rivail, também, que, felizmente, essa vez ele não vai poder participar lá. E também para o seu Oswaldo Cardoso e toda a sua família. Grande abraço, Oswaldo. E vamos fazer homenageando as mulheres da roça. Quero... Terceira dimensão, Moça da Roça.

Valeu, meu amigo Célio, obrigado pela presença, obrigado por vir representar aí Cerro Preto e Barama também aqui na festa, na primeira festa, colonos e motoristas aqui de Sobradinho, um grande sucesso aí, a participação aí também dos colonos e os motoristas aí que vieram em peso aí também participar, né, da nossa primeira festa aí, né, primeira festa organizada aí, né, pelo pessoal também das rádios, Rádio Sobradinho, Rádio Jacuí, e agradecer também as entidades aí, né, prefeitura aí, prefeito, vice, pessoal, secretários aí também que trabalharam, que ajudaram, enfim, todo o pessoal aí, o Lions, agradecer aí o nosso amigo, o pessoal da linha Rubert, aí um abraço aí para a equipe aí, né, do Sapo aí também, que estiveram na Galinha com Massa aí, uma delícia aí, né? Nós agradecemos aí. Vamos lá então, a Pâmela vai fazer mais uma apresentação, depois o Ângelo vai bater mais uma viola aqui também no nosso programa. Pâmela, é contigo.

Vamos lá então para mais uma apresentação aí do nosso amigo, convidou o Rivaíla aí para acompanhar, do Ângelo e a sua viola. Vamos repicar a viola.

Eita, modão bonito! Valeu, Ângelo, obrigado aí pela participação. Agradecendo a todos os artistas, né, que estiveram com a gente, fazendo bonito, abrilhantando a festa. E a festa tem muito brilho durante toda a tarde, com muitas apresentações, encenações aí também. Vamos ter, pessoal, também os shows, né, no ginásio. Vamos ter aí muito que conferir durante toda a tarde. Nós gravamos o programa Domingo no Parque, dia 26 até o meio-dia. E você está acompanhando aqui pelas rádios Sobradinho,

0: 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Muito obrigado, obrigado DJ aí, né, também, nosso colaborador aí que também faz aquele som bonito aí, né, e prepara aí os artistas aí para se apresentarem, e agradecendo a todos, né, e festa foi um sucesso, motoristas aí, também nossos colonos e pessoal que esteve também na organização, que esteve participando, que esteve também colaborando com a primeira festa. Muito obrigado, é um bom almoço e uma boa tarde. Domingo que vem estaremos de volta.
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11: Junto com você a partir de agora aqui no programa Show Bandas, nesse fim de semana. Alô, você aí? Beleza, gente, que alegria, tô no ar aqui na rádio a partir de agora com as melhores do bailão. Que fim de semana espetacular, seja muito bem-vindo. Eu, Nando Freitas, tô junto com você a partir de agora aqui no programa que toca muito bailão. Esse é o Show Bandas, fazendo parte dos melhores momentos da sua vida, pra você ser feliz, curtir, dançar, cantar. Fica junto com a gente, a seleção, a playlist hoje tá sensacional. Então, não perde o nosso Show Bandas por nada. Dá volume lá no 12, porque o Show Bandas tá no ar a partir de agora aqui na rádio. Vamos começar, vou trazer a música nova aqui da banda Toque Legal, Eu Tenho Saudades, com a participação do Cleiton Borges. Dá volume, vamos nessa!

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Balanço, balanço, Havaianas 36, você aqui no Show Bandas, é fim de semana, tá sensacional, maravilhoso ter você no clima aqui na rádio, tá sempre de bem com a vida, muito obrigado pelo carinho, pela preferência, você na cidade, no interior, pela internet também, levando a gente na carona do teu carro aí, que beleza, na estrada, na rodovia, bora curtir as melhores do Baidão aqui no Show Bandas, já convido você pra seguir a gente lá nas redes sociais, @showbandas. E também pode me seguir no @NandoFreitasLocutor. Já tira uma foto do rádio, faz um vídeo aí. Marca, confirma a tua audiência e marca a gente nos stories, que a gente já reposta e fica todo mundo feliz, né? Que beleza! Bora trazer mais música. Eu vou trazer o som aqui da banda Champion direto ao assunto. Essa é top, dá volume. Vamos nessa!

0: Página virou, banda San Marino. É isso aí, gente. Você ligado com a gente no Show Bandas. Vou pro intervalo, daqui a pouco tem mais. Não sai daí.
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0: Alegria no ar. Tá ligado com a gente aqui no Show Bandas? Bora trazer mais.

Terceira Dimensão, Dupla Traição, teve banda Brilha Som, teve Musical Dallas, teve Os Atuais, teve Doce Pecado aqui no Show Bandas e fechamos mais uma edição, mais um final de semana que foi espetacular na sua audiência, na tua companhia. Próximo final de semana tem mais, é claro, com vocês. Aproveita, não esquece de seguir a gente, @showbandas e @nandofreitaslocutor, marca nos stories que a gente já reposta aí, marca que você tá ouvindo sempre a rádio aqui todo final de semana. Vai ser sempre um prazer ter você fazendo parte da comunidade. Fica um abraço e, claro, um convite pro próximo final de semana com muito mais sucessos aqui com a gente no Show Bandas. Vou fechar com a música da banda Toque Legal e eu volto, gente, volto na próxima com você com muito mais sucessos no Show Bandas. Eu tenho saudades, Toque Legal e Cleiton Borges. Valeu aí!

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Tá aí, boa tarde, ouvintes. Estamos iniciando aqui pela Rádio Jacuí. Sua música é sucesso. Nesse domingo, segundo do mês de agosto, começamos ontem, um novo mês de agosto chegando aí na área. Um dia bonito, solzinho aparecendo aí fora, temperatura 21 graus 4 décimos, temperatura agradável, 72% a umidade relativa do ar. Estamos iniciando a sua música é sucesso aqui pela Rádio Jacuí. Eu, Miri Gonçalves, de agora até às 7, muita música boa vai rolar por aqui. 3742-1090 é o fone WhatsApp para você entrar em contato. Domingo que vem aí, muitas coisas boas estão acontecendo. Esse domingo aí, né, você já sabe, hoje é dia 2, domingo que vem é domingo especial, domingo dos pais. E você, já preparou o presente especial pro papai? Então, domingo que vem, tá aí. Essa semana toda para você chegar no comércio de sua cidade, comprar aquele presentinho, a lembrança, para lembrar o papai, o vovô, sempre, né? Então, a dica para você da sua música é sucesso. 21 graus 4 décimos, 72% a umidade relativa do ar. 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Também conosco, aí de Lagoa Bonita do Sul, nosso grande abraço a essa cidade, vizinha aqui do nosso município de Sobradinho. 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Quero mandar um abraço especial a todos os nossos ouvintes aqui da região central do estado, o pessoal que está nos mais de 80 municípios nos ouvindo aí pela rádio ou pelos aplicativos do seu celular. Desejo que você tenha um domingo cheio de paz. Esse segundo domingo do mês, domingo que vem, domingo de paz, como eu falei.
que tenha muita saúde, muita paz, que Deus abençoe seus lares, protegendo esses temporais e tudo mais, né? Principalmente nossos amigos agricultores, que vocês estejam aí conosco. Um abençoado dia para vocês aí também. A gente vai iniciar a sua música sucesso quando são 4 horas e 7 minutos. Vamos trazendo eles, o travesseiro molhado ou encharcado, né? Vamos trazendo então travesseiro encharcado com o Brilha Som, aqui na sua música é sucesso. Na Jacuí FM, a máquina.

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1: É a máquina aí na sua tarde de domingo. 4 horas 10 minutos, vamos trazendo já para você em seguida, depois do Travesseiro Encharcado, a página virou com San Marino.

É 4:13, 21 graus 5 décimos, 72%. Temos aí, San Marino, a página virou. E agora vamos virando aí pro destaque nacional. Música e sucesso. Calamidade emocional. 4:13, sua música é sucesso.

4 e 19, 21 graus 5 décimos, somos 72% umidade relativa do ar. 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Vem aí, Porto do Som, álcool lá da...

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11: É isso aí, Jacuí FM, a máquina, 4:36, 21 graus, 3 décimos a temperatura, 72% umidade relativa do ar. Um dia bonito, um domingo bonito hoje, dia 2 de agosto, domingo que vem, domingo de paz. E você que está conosco, o desejo de um domingo muito bom para você que está aí sintonizado aí na sua música sucesso. 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Vamos seguindo em frente aqui na sua música é sucesso.

0: É isso aí, vamos ver um recadinho do nosso ouvinte que está sintonizado. Alô, boa tarde.
1: Linha 4 Ibarama.
0: Linha 4 Ibarama?
1: Toca a música pra mim. Na programação.
0: Adilson.
1: Ser atendido.
0: Sim.
1: Valeu.
0: Abraço, obrigado, Adilson. Pessoal de Ibarama, nosso grande abraço a todos vocês aí, obrigado pela companhia. Lagoa Bonita, Passa Sete, Segredos. Pessoal aí tá em Tunas, Lagoão. Um abraço especial a toda nossa ouvintes dessas regiões também, Jacuizinho, pessoal lá de Salto do Jacuí que nos ouve, Estrela Velha, Arroio do Tigre, pessoal que nos ouve nas partes baixas de Candelária ali, muito obrigado pelas suas companhias. Pessoal aí da Serrinha Velha, grande abraço. Campo da Sobradinho, Murta, Passa Sete ali, nessa região toda ali de Passa Sete, né, que é grande. Tem desde a Murta, Serra Velha, Alto Taquari, Baixo Taquari. Pessoal que nos ouve aí em vários pontos aí de Passa Sete, nosso grande abraço. Como Segredo também, tem várias localidades, Bela Vista, enfim, são muitas localidades, né? Então, muito obrigado pela companhia de vocês. Vamos rodar para o nosso ouvinte aqui uma música bem boa do Cosmo Express, Medo de Bebum. Isso aí. 4h39, 21 graus e 2 décimos, 73% umidade relativa do ar. Sua música é sucesso.
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15: É isso aí, Jacuí FM é máquina, 4h52, 21 graus, 2 décimos, 74% umidade relativa do ar. Vamos seguindo em frente até às 7 com muita música boa aqui na Jacuí. 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

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Vamos seguindo, somos sucesso, 4h53, 21 graus, 2 décimos, 74% umidade relativa do ar. Vamos trazendo Frente a Frente e depois Retrovisor com Rainha Musical. Sua música é sucesso, é Domingão, 2 de agosto. Música.

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6: É isso aí, 5 e 7, 20 graus, 9 décimos, 74% umidade relativa do ar. A gente vai seguindo aqui na Jacuí FM, a máquina. Hoje domingo, dia 2 de agosto, domingo que vem, domingo de paz. Um abraço a você que está sintonizado conosco desde o início do programa. A gente vai até às 7, depois das 6 músicas internacionais para você curtir aqui na Jacuí FM. Um abraço especial a você que está nos ouvindo, onde quer que esteja. Muito obrigado pelas suas companhias. 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
6: É isso aí, 5 e 12, 20 graus, 9 décimos a temperatura. 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Um abraço especial a todos os nossos ouvintes, obrigado pela companhia de vocês. Nesse domingo, 2 de agosto, domingo que vem, domingo de paz, você pode já aproveitar a semana para comprar um presente especial para ele, né? Papai merece. Vamos seguindo em frente aqui na sua música, é sucesso todos os dias. Mandar um abraço a você que nos ouve todos os dias, começando cedo ali com o Ederson Knirsch, né? O Alto Astral, depois vai aí pro Bom Dia Tchê também com o Ederson Knirsch, depois vai pro nosso colega Adriano 7 na manhã 97 até o meio-dia, muita música boa com o Adriano Roda ali, muita informação, informações diretas, ao vivo, participação dos nossos ouvintes, né? Programão aí do manhã 97, de segunda a sextas-feiras. Depois ao meio-dia, noticiário mais completo, né? Notícia de todo mundo, um jazz aqui na Jacuí FM, em Sobradinho AM, né? Em cadeia as duas rádios, que em breve Sobradinho FM, aguarde. E depois nossa colega Maristela Orlandi comanda aí o Mundo Pop até as quatro, até chegar o nosso colega Gil Semar aí com as top do Baião, as bandas, né? As bandas que fazem sucesso, né? Gil Semar. E depois vem o nosso colega Pablo Cardoso com o Limpa Banco. Limpa Banco, até às 7 horas. E à noite vem o colega José Dornelis com o famoso Que Noite na Jacuí. Então você fica bem aqui todos os dias. Gurizada se puxa, né? Todos eles aí animam o seu dia a dia, são parceiros, são amigos e com certeza todos eles aí são igual a todos nós. Então vamos junto conosco, Jacuí, junto com você, né? Então vamos seguindo em frente com música. 5 e 15, 20 graus 9 décimos, 74% umidade relativa do ar. Vamos com direto ao assunto com o Champion. Sua música é sucesso.

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12: É isso aí, Jacuí FM, a máquina. A gente vai seguindo até as 7 com muita música. Agora até as 6, vamos colocar mais umas bandas aqui para você curtir com o patrocínio do Mercado Gomes, de pai para filho. 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A gente vai seguindo a sua música, sucesso. Quero dar uns parabéns pro Thiago Sembrani, né, que foi hoje aí ordenação a diácono, né, em breve vai fazer aí também ordenação a padre aqui em Sobradinho. Quero dar um abraço especial para ele, que Deus abençoe a sua vida aí, transmitido pela rádio, pelo Face da rádio. Hoje, né, lá de Cachoeira. Então, quero mandar um abraço especial. Nosso diretor, Padre Gelson, colega Sombra, estou por lá, né? Padre Gelson, diretor aqui da Rádio Sobradinha, Rádio Chacrinha. Um grande abraço para eles. Padre Matheus deve estar aqui ao lado, né? Hoje tem encontro ali também. Então, são nossos diretores. Um grande abraço para vocês. Gerente aqui, o nosso colega Daniel Gervasoni também, né? Sempre trabalhando também para que a Rádio Sobradinho, a Rádio Jacuí, cada vez fortaleça mais. Então, um abraço especial para eles, que Deus abençoe a vida deles, principalmente, né? Que tem que ter coragem sempre, né? Eu sempre digo, diretor de rádio, diretores de rádio, gerentes, tem que ter coragem, tem que ter fé e que Deus abençoe a vida deles, principalmente, né? Porque dependemos deles para que tudo funcione, né? A gente trabalha, mas quem toca as despesas, os investimentos, são eles, os diretores e os gerentes da rádio. Então, nosso desejo é que Deus abençoe sempre a vida deles aí. Padre Gels, Padre Matheus, Daniel aí, estão nos escuta. E fortaleça todos os nossos colegas aqui da emissora, né? Tanto da Jacuí como da Sobradinho. Que cada vez mais Deus abençoe também as vidas e nos dê força para continuar sempre lutando, trabalhando junto, em união, pelo bem melhor e maior das nossas emissoras. E agradecer principalmente as nossas famílias, né? As famílias que entendem, quem trabalha em rádio. Os filhos, né? Minhas filhas, os filhos dos nossos colegas aí, as esposas, tudo mais deles que estão aí sempre, mães, pais, que torcem sempre pelos filhos. Assim não é diferente das empresas, né? Nossas empresas, das nossas cidades aqui. Que Deus abençoe sempre cada um, cada empresa, cada anunciante aqui das nossas emissoras também. Acredite, você anunciando aqui vai dar resultado aí, pode ter certeza. O pessoal ouve a rádio, e a rádio é uma rádio que tem raiz, tem história, tem credibilidade em tudo que faz, né? Faz com justiça, sempre com a justiça do correto, do certo. Seja elas aí as notícias que você sempre curte aí, ouve nas rádios, sempre com credibilidade e sempre com a justiça do correto, do certo. Vamos seguindo, 5h47, vamos trazendo Alma Nova, Amor Profundo. 5h47, 20 graus, 77% a umidade relativa do ar. Hoje é domingo, 2 de agosto. Semana que vem, domingo de paz. Sua música é sucesso.

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2: É isso aí, sua música é sucesso aqui pela Rádio Jacuí, agora 6 horas 4 minutos e meio, 19 graus, 5 décimos a temperatura, 79% a umidade relativa do ar, primeiro domingo aí do mês de agosto, hoje já, né? Semana que vem, domingo de paz. E você, como que tá? Tudo bem? Obrigado por você estar conosco aqui na Jacuí FM, a máquina, seja onde quer que esteja. A cidade que você está nos ouvindo, do nosso estado, ou aqui mesmo em Sobradinho, no nosso interior, nossos amigos agricultores, pessoal dos bairros, muito obrigado também por vocês estar conosco aqui na 97.3, na Jacuí FM. Vamos seguindo em frente até as 7, agora músicas internacionais para você curtir. 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Já desejando um feliz Dia dos Pais para todos os papais aí, para semana que vem já, né? Dia dos Pais. 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Então, é isso aí, nossos patrocinadores aqui da Sua Música é Sucesso. Então a gente vai seguindo até as 7 com muita música boa internacional para vocês, nesses patrocínios aí, agradecendo sempre as empresas, né? As que anunciam Sua Sucesso, as que anunciam na Rádio Jacuí, na Rádio Sobradinho. Obrigado por a confiança. A gente tenta fazer sempre o melhor para você vender aí, para você ter resultado aí na sua loja, no seu mercado, na sua empresa particular, no seu serviço também, né? Aqueles que têm profissionais liberais, aqueles que são vendedores externos, que anunciam aqui e acreditam. A gente espera que vocês sempre tenham resultados cada vez melhores. Vocês indo bem aí, nós vamos bem aqui. E nós indo bem aqui, não só nós, mas toda uma comunidade. E agradecer principalmente aos nossos agricultores, nossos colonos, que são a força pujante aí da alavanca do nosso comércio também. Então, nosso desejo de muita safra boa aos agricultores. E comemorado no mês de julho, né, os motoristas também, que levam e trazem a produção, escoltam os produtos e tudo mais. Que Deus abençoe sempre as suas vidas. Assim a gente vai seguindo a Sua Música Sucesso. 6 e 9, 19 graus, 3 décimos, 80% a umidade relativa do ar. Aqueles que estão nos ouvindo, vindo de viagem ou indo, levando a 97.3 no seu rádio, muito obrigado. Não sei se já estão voltando meus colegas aí, de Cachoeira ali, da... Tenho ordenação aí do Diácono Tiago Sembrani, né? Nosso colega Sombra e também o nosso diretor Padre Gelson. Padre Matheus também, nosso diretor. Então, um grande abraço. Daniel, não sei se está junto, nosso gerente, né? Mas abraço especial para vocês aí, nossos colegas, sempre na escuta. Obrigado também por vocês estar junto conosco aqui na Sua Música Sucesso. Vamos começando com Ren, Dan One. I Love You, para você começar bem a Sua Música Sucesso depois das 7 com músicas internacionais aqui na Jacuí FM, a máquina. Fique conosco até as 7, Sua Música Sucesso, trazendo sucessos que você gosta de ouvir aos domingos das 6 às 7.

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9: 97. 6 horas e 46 minutos. 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
1: É isso aí. Então, estamos chegando no final do programa da Sua Música é Sucesso desse domingo. 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Assim a gente vai agradecendo principalmente também a você, nossos ouvintes que ficaram conosco até agora ouvindo a sua música sucesso. Você que está aqui em Sobradinho, você que está no interior, você que está em outra cidade do nosso estado, desejo de uma ótima noite de domingo, uma ótima semana. Que Deus abençoe sempre seus lares, suas famílias, seu empreendimento e aqueles sonhos que você tenha. Acredite. Fique com Deus sempre, todos os dias, ao deitar, sempre agradeça o dom da vida, ao acordar, agradeça por ter aí um novo dia pela sua frente, sempre Deus na frente, você com certeza vai ter uma vida sempre digna e próspera de muita fé. Então, muito obrigado a você, que Deus abençoe seus lares e suas famílias, e eu volto no próximo domingo, vou deixando as últimas aí para finalizar a sua música sucesso desse domingo. Tchau e até domingo que vem.

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0: 7:52.
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0: Rádio Jacuí, 8 horas. 37 minutos.

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